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1: Que delícia, de volta, cafezinho quentinho, também acabei de tomar um pouquinho, bom demais, vamos aquecer então o coração com mais música boa, aqui a música não para.
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1: Nove horas e 26 minutos.
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3: Você está cansado de lutar, cansado de ter de começar outra vez, depois de tantos fracassos? Querido ouvinte, se você sente que lhe faltam forças para enfrentar a vida, é agora o tempo de pedir a ajuda divina. Converse com Deus. Diga-lhe: querido Pai, sinto-me incapaz de lutar sozinho. Preciso de tua ajuda. Preciso que o Senhor me oriente ao ouvir, ao falar, ao decidir. Portanto, Pai, de agora em diante quero que o Senhor dirija minha vida. Tenha certeza, amigo, que após essa prece, você receberá a força que precisa para enfrentar as lutas do dia a dia. Que Deus seja com você.

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1: Eu estou de volta com você, o meu melhor ouvinte. Vamos então continuar viajando, porque o verdadeiro amor nunca se desgasta. Quanto mais se dá, mais você tem troca.
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1: É isso que eu falo, as melhores músicas passam por aqui, você tá curtindo com a gente.
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1: Nove horas e 57 minutos.
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2: Eu estou de volta com você aqui no Falando de Amor. Pega aí o WhatsApp, mande aquela mensagem pra gente que eu leio pra ti. Porque mesmo você não estando ao meu lado, está dentro do meu coração. Continua com a gente viajando no mundo romântico aqui do Falando de Amor.
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1: Mais um bloco chegando para você aqui no Falando de Amor. Eu sou a Aline Mota e estou aqui só mandando as melhores para você.
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1: É isso aí, tá curtindo viajar com a Aline Mota? Eu estou curtindo ter você aqui na minha sintonia.
2: Falando de amor, aqui não para com as melhores músicas.
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2: Horas e 28 minutos.
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3: Eita, que eu estou de volta com você que tá aqui no romantismo. Beijo pra todo mundo. Continua com a gente na programação.
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1: Mais um bloco chegando para você aqui no Falando de Amor. Eu sou a Aline Mota e estou aqui só mandando as melhores para você.
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1: Meus amores, eu fico por aqui, já voltando com muito mais na próxima edição. Eu espero encontrar todos. Nosso muito obrigada, até a próxima. Tchau, tchau.
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0: 11 horas em ponto.
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3: Chegou o que você estava esperando. O programa que faz você se apaixonar novamente. Love Music traz as mais belas canções para você. Eu sou a Maria Lima e esse é o Love Music.
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3: 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Vem comigo.
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1: Uma melhor que a outra aqui no Love Music. Voltaremos já.
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1: 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No Love Music é assim, muito romantismo. Daqui a pouco tem mais.
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1: Esse foi mais um bloco do Love Music. Voltamos já.
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1: Que bom ter a sua companhia. Vem que tem mais aqui no Love Music.
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2: Essas são as últimas de hoje do Love Music. Obrigado pela sua audiência. Sempre é bom ter você aqui. Fica com Deus e até lá.
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0: meia-noite e 49 minutos.
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2: Toca Tudo chegando pra você na sua melhor programação. Ótima segunda-feira, excelente semana. Fernando Medeiros te fazendo companhia. Muita música a partir de agora comigo, Fernando Medeiros, agradecendo a sua audiência e sintonia. Só tá começando o Toca Tudo de hoje.
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0: Maravilha!
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4: Alô, você de Aries! Olha, segundou com alianças e acordos em destaque, embora precise repensar a maneira como se expressa, tá, Ariano, Ariana? As quadraturas com Marte e Plutão, da Lua, à tarde, né, tendem a mexer com seu controle e atiçar impulsos gastões. Cuidado, hein? É, nos relacionamentos, no romance, você tende a ser pego ou pega de surpresa com um papo ou pedido nada convencional. Ai, ai, ai. Número da sorte hoje é o 18, a cor magenta. E você, editorinho? Ô, meu amigo, minha amiga, hoje vocês podem dar um passo importante no serviço, inclusive mudança de cargo, aumento, hein? Se busca um trabalho aí, boas chances, trabalho extra, boas chances de assinar a carteira, tá? Só não queira controlar cada detalhe, pois porque tem risco de dar bode. É, desconfiar até da tua sombra pode azedar o clima no relacionamento, então melhor segurar a ciumeira, né? Número da sorte hoje é o 60, a cor é o azul, claro. Gêmeos. E você de gêmeos, geminiano e geminiana, o corpo pode ir trabalhar, mas deixar a mente em casa, isso é ruim. Bom, brincadeiras à parte, ficar na moita e fazer o serviço longe de muvuca tende a ser uma boa hoje. Afinal, corre o risco de perder a paciência e tretar fácil, fácil, viu? No romance, seu jeito espontâneo e surpreendente tem tudo para mandar a monotonia para longe. Número da sorte hoje é o 18, a cor é o dourado. Senhoras e senhores de câncer, o pique para ganhar din-din promete aumentar, mas também aquela coceirinha de gastar vem junto. Ai, meu Deus do céu. Cuidado, tá? Emprestar grana para amigos, ir a lugar caro ou entrar em negócio arriscado pode fazer um rombo nas contas. E aí já viu, hein? Atração difícil de ignorar, inclusive por amigo, pode pedir cautela hoje. O número da sorte para vocês é o 52, a cor branco.
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6: Está no ar mais uma edição do seu Jornal de Confiança. Com as informações mais quentes do dia. Trazendo tudo o que você precisa saber de maneira clara e direta. Eu sou Naldo Meirelles e prepare-se para ficar por dentro do que acontece no Brasil e no mundo, com análises e reportagens especiais. A partir de agora no Repórter Brasil News. Sejam bem-vindos.
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8: Previsão do tempo para segunda-feira, 28 de setembro de 2026. Região Centro-Oeste, Brasília tem previsão de céu com poucas nuvens nesta segunda-feira. Os termômetros marcam mínima de 20 e máxima de 34 graus. Umidade relativa do ar na capital federal gira em torno de 50 a 20%. A Mambaí, em Mato Grosso do Sul, comemora aniversário com céu cheio de nuvens. Temperatura mínima é de 22 e a máxima 39 graus. Umidade do ar varia de 100 a 30%. Região Nordeste, em Maceió, previsão de céu nublado com possibilidade de chuva isolada. Temperatura mínima na capital alagoana é de 20 e a máxima de 30 graus nas horas mais quentes do dia. A umidade do ar vai de 90 a 60%. Camaçari, na Bahia, tempo encoberto no dia do aniversário da cidade com possibilidade de chuva isolada. Temperatura mínima é de 21 e a máxima de 30 graus. A umidade relativa do ar é de 80% a 50%. Região Norte, em Porto Velho, Rondônia, segunda-feira com céu encoberto, com pancadas de chuva isoladas. Temperatura mínima é de 24 e máxima de 35 graus. A umidade do ar é de 95 a 45%. Chapada da Natividade em Tocantins. Canta Parabéns, com previsão de céu com poucas nuvens. Temperatura mínima é de 23 e a máxima 39 graus. Umidade do ar varia de 60 a 20%. Região Sudeste, Rio de Janeiro, capital, tem previsão de tempo fechado com pancadas de chuva isoladas. Os termômetros registram mínima de 20 e máxima de 28 graus. A umidade relativa do ar vai de 100 a 50%. Campo Belo, em Minas Gerais, celebra aniversário com previsão de céu cheio de nuvens. Temperatura mínima de 19 e máxima de 34 graus. Umidade relativa do ar é de 90 a 30%. Região Sul. Em Curitiba, Paraná, previsão de céu com muitas nuvens e pancadas de chuva. Os termômetros registram mínima de 15 e máxima de 25 graus. Umidade relativa do ar fica entre 95 e 55%. Pedras Altas, no Rio Grande do Sul, sopra velhinhas com céu repleto de nuvens e pancadas de chuva e trovoadas. Termômetros registrando mínima de 14 e máxima de 22 graus. A umidade relativa do ar oscila entre 100 e 80%. Você ouviu a previsão do tempo para esta segunda-feira, 28 de setembro de 2026, com informações do IBGE Cidades e do Instituto Nacional de Meteorologia, INMET.
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9: Mais de 17 milhões de eleitoras e eleitores aptos para votar este ano não têm o cadastro da digital registrado na Justiça Eleitoral, mas poderão votar mesmo assim nos primeiro e segundo turnos das eleições em 4 e 25 de outubro. Na verdade, a chamada biometria facilita bastante a identificação do eleitor na hora de ir às urnas, mas quem ainda não fez o registro não está impedido de escolher os candidatos para os cargos em disputa. Os dados do Tribunal Superior Eleitoral mostram que quem não tem a biometria equivale a pouco mais de 10% dos mais de 158 milhões de eleitores que podem ir às urnas. Vale lembrar que a biometria é obrigatória para os novos eleitores na hora de tirar o título pela primeira vez, exceto os que se cadastram no exterior. A exigência não vale para a hora de votar. Todas as sessões eleitorais do Brasil terão leitores biométricos. Para quem tem a biometria cadastrada, a identificação é feita na hora da liberação do voto, por meio da conferência da impressão digital. Isso garante uma segurança a mais de que é você mesmo quem está votando com seu título. Agora, caso o sistema não consiga ler a digital em até 4 tentativas, ele adota outras formas de identificar o eleitor para que tenha o voto garantido. E são justamente essas outras formas, como perguntar o ano de nascimento, que são usadas para quem não tem a biometria cadastrada na Justiça Eleitoral. Da Rádio Nacional em Brasília, Sayonara Moreno.
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9: A partir de 1º de outubro, o comércio entre os países do Mercosul e da EFTA, Associação Europeia de Livre Comércio, passa a ser ampliado. É o que prevê o acordo promulgado depois de aprovado no Congresso em junho deste ano. Com isso, Brasil, Argentina, Paraguai, Uruguai e Bolívia do Mercosul passam a fortalecer o fluxo de bens, investimentos e serviços em uma área de livre comércio com Islândia, Liechtenstein, Noruega e Suíça da EFTA. Para o Brasil, o acordo facilita a entrada de produtos nacionais nos mercados dos países da EFTA. Com isso, o governo prevê a ampliação da balança comercial, a facilitação de procedimentos aduaneiros, maior transparência e a redução de barreiras técnicas, sanitárias e fitossanitárias. Com o Tratado Mercosul-EFTA, os países membros reconhecem as dimensões econômica, social e ambiental do desenvolvimento e o acordo reforça o compromisso das partes com a proteção do meio ambiente, da biodiversidade e dos direitos humanos. As negociações do acordo entre os dois grupos de países começaram em 2017 e se encerraram no ano passado. Da Rádio Nacional em Brasília, Sayonara Moreno.
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10: O Índice Nacional de Preços ao Consumidor Amplo 15 ficou em 0,70% em setembro, após registrar deflação de 0,40% no mês anterior, conforme os dados divulgados pelo IBGE. No ano, o índice acumula alta de 3,82% e em 12 meses de 4,47%. Considerado a prévia da inflação oficial do país, o IPCA 15 apresentou alta nos 9 grupos de produtos e serviços pesquisados. O resultado foi puxado principalmente pelo grupo Habitação, que subiu 2,07% no mês, exercendo também o impacto mais significativo sobre o índice, de 0,31 ponto percentual. Esse avanço foi impulsionado pela energia elétrica residencial, que saltou 7,42% em setembro, revertendo a queda de 6,25% observada em agosto. De acordo com o IBGE, o reajuste reflete o fim do bônus de Itaipu, que havia sido creditado nas faturas emitidas em agosto. O grupo Transportes subiu 0,60% no período e marcou a terceira maior alta do indicador no mês, atrás de habitação e despesas pessoais, 0,96%. No recorte por região, as 11 áreas de abrangência tiveram alta em setembro. A maior variação foi observada em Goiânia, 0,95%. O menor resultado ocorreu em Recife, 0,44%. Para o cálculo do IPCA 15, os preços foram coletados no período de 15 de agosto a 15 de setembro. O indicador refere-se às famílias com rendimento de 1 a 40 salários mínimos e abrange as regiões metropolitanas do Rio de Janeiro, Porto Alegre, Belo Horizonte, Recife, São Paulo, Belém, Fortaleza, Salvador e Curitiba, além de Brasília e do município de Goiânia. Da Rádio Nacional, no Rio de Janeiro, Solimar Luz.
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11: A Rússia lançou um ataque direcionado contra a maior operadora de telefonia móvel da Ucrânia. A ação, que ocorreu por volta das 14 horas e 57 minutos, horário local, intensifica a ofensiva russa contra a infraestrutura crítica do país, visando desestabilizar as comunicações e o cotidiano da população ucraniana. Este incidente marca mais um capítulo na escalada do conflito, com as forças russas buscando impactar diretamente os serviços essenciais. A comunidade internacional acompanha com preocupação os desdobramentos, enquanto a Ucrânia trabalha para restaurar os serviços e mitigar os danos causados.
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12: As águas europeias registraram os meses de verão mais quentes desde o início das medições por satélite, um dado alarmante divulgado. O aquecimento sem precedentes ameaça severamente a atividade pesqueira, com impactos diretos na economia e no ecossistema marinho da região. Cientistas alertam para as consequências a longo prazo dessas mudanças climáticas, que podem alterar permanentemente a biodiversidade marinha e a disponibilidade de recursos pesqueiros. A situação exige ações urgentes para mitigar os efeitos do aquecimento global e proteger os oceanos.
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11: O presidente dos Estados Unidos, Donald Trump, rejeitou um plano proposto pelo Irã para a reabertura do estratégico Estreito de Hormuz. A decisão de Trump mantém a tensão elevada na região, que é crucial mundial para o transporte global de petróleo e gás. A recusa ocorre em meio a um cenário de instabilidade, com o Irã mantendo sua postura sobre o enriquecimento de urânio e os Houthis intensificando ataques contra a Arábia Saudita. A comunidade internacional observa com apreensão os desdobramentos que podem impactar os preços da energia e a segurança global.
0: 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Em instantes voltaremos com mais notícias aqui no Jornal Repórter Brasil News. Fique ligado.
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13: De volta e prontos para mais uma dose de muita música. Prepare-se para uma mistura incrível de sons que vão fazer o seu coração bater no ritmo da música. Bora curtir?
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0: Que beleza vocês estão hoje.
1: Faz barulho quem tá gostando do pagode aí!
0: Ai.
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4: O CSKA Moscou preparou uma grande festa para a despedida de Wagner Love no último sábado, em Moscou. O amistoso entre as lendas do clube e os amigos do atacante reuniu 27 mil torcedores na Veb Arena. Wagner Love atuou pelos dois times e marcou dois gols, um por cada equipe, em uma partida que terminou empatada em 3-3. A homenagem marcou a aposentadoria do brasileiro, anunciada em março, após sua passagem pelo Retró. Pelo CSKA, Wagner Love disputou 276 partidas, marcou 132 gols e conquistou 15 títulos, tornando-se o segundo maior artilheiro da história do clube. Após o jogo, o atacante deu uma volta pelo estádio, foi aplaudido de pé pelos torcedores e se emocionou durante o discurso de despedida.
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5: O ex-meia Diego Ribas, ídolo do Flamengo e do Werder Bremen, voltou aos gramados no último sábado para participar do jogo de lendas que celebrou os 100 anos do Werder Stadion. O Werder venceu o Real Madrid por 4-3 e Diego teve grande atuação, deu assistência para um dos gols e marcou o quarto da equipe alemã, sendo muito aplaudido pelos torcedores. A partida reuniu grandes nomes das duas equipes, como Ailton, Naldo, Per Mertesacker, Pepe, Karim Beu, Cambiasso e Makelele. Aposentado desde 2022, Diego disputou 132 partidas pelo Werder Bremen e marcou 53 gols, além de conquistar dois títulos pelo clube. Ao deixar o campo, recebeu ovação dos torcedores e destacou o carinho especial que mantém com o clube e com a torcida.
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5: Portugal venceu a Noruega por 2-1 pela segunda rodada do grupo A4 da Liga das Nações. A seleção portuguesa saiu na frente e conseguiu segurar a pressão norueguesa em Oslo, em um jogo marcado pelo duelo entre Cristiano Ronaldo e Erling Haaland. Com o resultado, Portugal chegou aos 6 pontos e manteve a campanha perfeita na competição. O confronto também marcou o primeiro encontro em campo entre Cristiano Ronaldo e Haaland pelas seleções. Portugal, atual campeã da Liga das Nações, havia estreado com vitória por 1-0 sobre o País de Gales, enquanto a Noruega vinha de triunfo por 3-2 sobre a Dinamarca, com 2 gols de Haaland. Com a nova vitória, os portugueses abriram vantagem na liderança do grupo A4.
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5: O Foz do Iguaçu venceu o Atlético por 1-0 pela quinta rodada da Copa Paraná. O gol da vitória saiu aos 9 minutos do primeiro tempo, em grande estilo. Tiba marcou um gol olímpico, cobrando escanteio pelo lado direito e colocando a bola diretamente no ângulo. O Atlético tentou reagir principalmente no segundo tempo e chegou a acertar o travessão em outra cobrança de escanteio, mas não conseguiu empatar. Com o resultado, o Foz chegou aos 8 pontos e assumiu a vice-liderança, enquanto o Atlético permaneceu com 6 pontos na quinta colocação.
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4: Alexander Zverev garantiu o título do time Europa na Laver Cup, em Londres. O alemão, número 2 do mundo, venceu o americano Lerner Tien por 2-0, com parciais de 7-6 e 6-3, e fechou o confronto contra o time mundo em 13-5. Com a vitória, a Europa conquistou seu 6º título em 9 edições do torneio. Zverev foi decisivo pela 4ª vez na história da Laver Cup, repetindo o feito de 2018, 2019 e 2021. Antes da partida, a Europa havia ampliado a vantagem com a vitória de Flávio Cobolli e Jakub Mensik nas duplas, resultado que deixou a equipe a apenas uma vitória do título. Como triunfo de Zverev, os dois jogos seguintes, incluindo Carlos Alcaraz x Alex de Minauri, foram cancelados.
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6: A ANEEL, Agência Nacional de Energia Elétrica, anunciou que a bandeira tarifária do mês de outubro será verde, sem nenhuma cobrança adicional na fatura. A mudança encerra uma taxa extra de R$ 1,85 a cada 100 kWh cobrada desde maio pela bandeira amarela. Segundo a ANEEL, o aumento das chuvas no sul e no sudeste elevou o nível dos reservatórios das hidrelétricas, reduzindo a necessidade de acionar usinas termoelétricas, que têm custo de geração mais alto. O sistema de bandeiras funciona como um termômetro dos custos de energia. Quanto menor o volume de chuva, mais cara fica a geração de eletricidade e essa diferença é repassada ao consumidor. Além da verde, existem as bandeiras amarela, vermelha, patamar 1 e vermelha, patamar 2. Esta última, a mais onerosa. Da Rádio Nacional em Brasília, Pedro Lacerda.
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7: O Tesouro Direto registrou mais de 315 mil novos participantes cadastrados em agosto, alcançando quase 36 milhões e 500 investidores. Os dados são do Ministério da Fazenda. O número de investidores ativos, ou seja, aqueles que possuem aplicações, também aumentou e chegou a quase 4 milhões em agosto. Na comparação com julho, o aumento foi de cerca de 24 mil investidores. Já em relação a agosto do ano passado, o salto foi de mais de 21%. A maior parte dos investidores está no Sudeste, com mais de 57% do total. As regiões Sul e Nordeste aparecem em seguida, com 15%. Em relação ao prazo dos investimentos, os preferidos são os títulos com vencimento entre 1 e 5 anos, que concentraram mais de 45% das vendas. Os investimentos somaram 15 bilhões em agosto, com mais de 1 milhão e 300 mil operações. No entanto, a captação líquida teve resultado negativo de cerca de 2 bilhões de reais, já que os resgates e vencimentos passaram de 17 bilhões. Da Rádio Nacional no Rio de Janeiro, Carolina Pessoa.
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6: A Caixa Econômica Federal começou a pagar um novo lote de valores esquecidos do antigo fundo PIS/PASEP. Tem direito ao dinheiro trabalhadores com carteira assinada e servidores públicos que atuaram entre 1971 e 1988, além de herdeiros em caso de falecimento do titular. Quem pediu o ressarcimento até 31 de agosto recebe nesta rodada. O valor médio fica entre R$ 2.800 e R$ 2.900, variando conforme o tempo de trabalho e o salário da época. Esses recursos não têm qualquer relação com o abono salarial pago anualmente. São cotas do fundo extinto em 2020. Para saber se você tem dinheiro a receber, é preciso acessar o portal Repis Cidadão com a conta gov.br nos níveis prata ou ouro, ou consultar pelo aplicativo do FGTS. O pedido pode ser feito no próprio app na opção Ressarcimento PIS/PASEP ou em uma agência da Caixa com documento oficial com foto. O crédito é feito em conta corrente. Quem não tiver conta na Caixa recebe pela poupança social digital no aplicativo Caixa Tem. Os próximos lotes seguem a data do pedido. Quem solicitar até o fim de setembro recebe no dia 26 de outubro. Até outubro, o crédito cai em 25 de novembro e assim sucessivamente até dezembro. Da Rádio Nacional em Brasília, Pedro Lacerda.
3: 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Esse foi mais uma edição do Repórter Brasil News. Obrigado pela sua companhia e até a próxima edição.
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10: Alô, você de Leão. A lua em touro traz determinação e persistência para você correr atrás das suas ambições, tá, Tourinho? Uma boa notícia pode chegar e te surpreender hoje, tá? Nos relacionamentos, para que as coisas andem melhor com o crush ou mozão, é bom segurar o seu lado mandão e impaciente, viu? O número de hoje é o 16, a cor é o rosa. Trabalho e grana. Bom, você tende a andar de mãos dadas com isso hoje. Os dois estão conjunto, né? Afinal, uma oportunidade profissional inesperada e mais rentável tem chance de pintar, sem contar que pode monetizar uma boa ideia também, viu, Virgem? Só toma cuidado com pressões vindas até por e-mail. Toma cuidado. No relacionamento, a dica é ser leve, né? Porque se você já tem um love, um ótimo clima aí pra fazer planos hoje, inclusive pra uma viagem a dois, tá? Número da sorte hoje pra vocês é 55, a cor é o laranja! Libra! Seu lado prático pode vir à tona hoje e ser uma mão na roda, viu, Libra? É, mais tarde, você pode pedir um pouquinho mais de cautela redobrada e olhos abertos, já que gastos imprevistos e decisões tomadas no calor do momento tendem a causar um fuzuê nas contas. Tudo indica que vai ser cara de anjo, mas fogo no parquinho hoje, que é isso, hein? Tua sensualidade evidente promete atrair um crush ou esquentar a relação. Número da sorte pra você de Libra é o 32, a cor bege. E tem aquele ditado que diz que as aparências enganam, né? Boa sorte pra você, Escorpião! E você de Escorpião? Hoje é um ótimo dia pra firmar um acordo, uma parceria profissional. Tua praticidade pode ditar o tom das relações, mas queda de braço tende a rolar. Então, ó, cuidado, viu? Principalmente à tarde, negociações e ideias criativas prometem botar din-din no seu bolso. No romance, pede, na verdade, uma hora de mais sossego, tranquilidade, porque pode rolar uma treta. Uma hora rola treta, outra hora rola chamigo, tá? Desse jeito assim hoje, então toma cuidado, tá? Número de anjo, Escorpião, é o 53, a cor amarelo.
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12: Uma hora e 48 minutos.
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2: De volta e prontos para mais uma dose de muita música. Prepare-se para uma mistura incrível de sons que...

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2: De volta e prontos para mais uma dose de muita música. Prepare-se para uma mistura incrível de sons que vão fazer o seu coração bater no ritmo da música. Bora curtir?
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5: Muito bem, a partir de agora está no ar o Jornal Rádio News. Informação em primeiro lugar. Brasil e o mundo passam aqui na sua rádio favorita. Sejam bem-vindos.
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6: Previsão do tempo para segunda-feira, 28 de setembro de 2026. Região Centro-Oeste, Brasília tem previsão de céu com poucas nuvens nesta segunda-feira. Os termômetros marcam mínima de 20 e máxima de 34 graus. Umidade relativa do ar na capital federal gira em torno de 50 a 20%. Amambaí, em Mato Grosso do Sul, comemora aniversário com céu cheio de nuvens. Temperatura mínima é de 22 e a máxima 39 graus. Umidade do ar varia de 100 a 30%. Região Nordeste, em Maceió, previsão de céu nublado com possibilidade de chuva isolada. Temperatura mínima na capital alagoana é de 20 e a máxima de 30 graus nas horas mais quentes do dia. A umidade do ar vai de 90% a 60%. Camaçari, na Bahia, tempo encoberto no dia do aniversário da cidade, com possibilidade de chuva isolada. Temperatura mínima é de 21 e a máxima de 30 graus. A umidade relativa do ar é de 80 a 50%. Região Norte, em Porto Velho, Rondônia, segunda-feira com céu encoberto, com pancadas de chuva isoladas. Temperatura mínima é de 24 e máxima de 35 graus. A umidade do ar é de 95 a 45%. Chapada da Natividade, em Tocantins, canta parabéns com previsão de céu com poucas nuvens. Temperatura mínima é de 23 e a máxima 39 graus. Umidade do ar varia de 60 a 20%. Região Sudeste, Rio de Janeiro, capital, tem previsão de tempo fechado com pancadas de chuva isoladas. Os termômetros registram mínima de 20 e máxima de 28 graus. A umidade relativa do ar vai de 100 a 50%. Campo Belo, em Minas Gerais, celebra aniversário com previsão de céu cheio de nuvens. Temperatura mínima de 19 e máxima de 34 graus. Umidade relativa do ar é de 90 a 30%. Região Sul. Em Curitiba, Paraná, previsão de céu com muitas nuvens e pancadas de chuva. Os termômetros registram mínima de 15 e máxima de 25 graus. Umidade relativa do ar fica entre 95 e 55%. Pedras Altas, no Rio Grande do Sul, sopra velhinhas com céu repleto de nuvens e pancadas de chuva e trovoadas. Termômetros registrando mínima de 14 e máxima de 22 graus. A umidade relativa do ar oscila entre 100 e 80%. Você ouviu a previsão do tempo para esta segunda-feira, 28 de setembro de 2026, com informações do IBGE Cidades e do Instituto Nacional de Meteorologia INMET.
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0: Mais de 17 milhões de eleitoras e eleitores aptos para votar este ano não têm o cadastro da digital registrado na Justiça Eleitoral, mas poderão votar mesmo assim nos primeiro e segundo turnos das eleições em 4 e 25 de outubro. Na verdade, a chamada biometria facilita bastante a identificação do eleitor na hora de ir às urnas, mas quem ainda não fez o registro não está impedido de escolher os candidatos para os cargos em disputa. Os dados do Tribunal Superior Eleitoral mostram que quem não tem a biometria equivale a pouco mais de 10% dos mais de 158 milhões de eleitores que podem ir às urnas. Vale lembrar que a biometria é obrigatória para os novos eleitores na hora de tirar o título pela primeira vez, exceto os que se cadastram no exterior. A exigência não vale para a hora de votar. Todas as sessões eleitorais do Brasil terão leitores biométricos. Para quem tem a biometria cadastrada, a identificação é feita na hora da liberação do voto, por meio da conferência da impressão digital. Isso garante uma segurança a mais de que é você mesmo quem está votando com seu título. Agora, caso o sistema não consiga ler a digital em até 4 tentativas, ele adota outras formas de identificar o eleitor para que tenha o voto garantido. E são justamente essas outras formas, como perguntar o ano de nascimento, que são usadas para quem não tem a biometria cadastrada na Justiça Eleitoral. Da Rádio Nacional em Brasília, Sayonara Moreno.
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0: A partir de 1º de outubro, o comércio entre os países do Mercosul e da EFTA, Associação Europeia de Livre Comércio, passa a ser ampliado. É o que prevê o acordo promulgado depois de aprovado no Congresso em junho deste ano. Com isso, Brasil, Argentina, Paraguai, Uruguai e Bolívia, do Mercosul, passam a fortalecer o fluxo de bens, investimentos e serviços em uma área de livre comércio com Islândia, Liechtenstein, Noruega e Suíça, da EFTA. Para o Brasil, o acordo facilita a entrada de produtos nacionais nos mercados dos países da EFTA. Com isso, o governo prevê a ampliação da balança comercial, a facilitação de procedimentos aduaneiros, maior transparência e a redução de barreiras técnicas, sanitárias e fitossanitárias. Com o Tratado Mercosul-EFTA, os países membros reconhecem as dimensões econômica, social e ambiental do desenvolvimento e o acordo reforça o compromisso das partes com a proteção do meio ambiente, da biodiversidade e dos direitos humanos. As negociações do acordo entre os dois grupos de países começaram em 2017 e se encerraram no ano passado. Da Rádio Nacional em Brasília, Sayonara Moreno.
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7: O Índice Nacional de Preços ao Consumidor Amplo 15 ficou em 0,70% em setembro, após registrar deflação de 0,40% no mês anterior, conforme os dados divulgados pelo IBGE. No ano, o índice acumula alta de 3,82% e em 12 meses de 4,47%. Considerado a prévia da inflação oficial do país, o IPCA 15 apresentou alta nos 9 grupos de produtos e serviços pesquisados. O resultado foi puxado principalmente pelo grupo Habitação, que subiu 2,07% no mês, exercendo também o impacto mais significativo sobre o índice, de 0,31 ponto percentual. Esse avanço foi impulsionado pela energia elétrica residencial, que saltou 7,42% em setembro, revertendo a queda de 6,25% observada em agosto. De acordo com o IBGE, o reajuste reflete o fim do bônus de Itaipu, que havia sido creditado nas faturas emitidas em agosto. O grupo Transportes subiu 0,60% no período e marcou a terceira maior alta do indicador no mês, atrás de habitação e despesas pessoais, 0,96%. No recorte por região, as 11 áreas de abrangência tiveram alta em setembro. A maior variação foi observada em Goiânia, 0,95%. O menor resultado ocorreu em Recife, 0,44%. Para o cálculo do IPCA 15, os preços foram coletados no período de 15 de agosto a 15 de setembro. O indicador refere-se às famílias com rendimento de 1 a 40 salários mínimos e abrange as regiões metropolitanas do Rio de Janeiro, Porto Alegre, Belo Horizonte, Recife, São Paulo, Belém, Fortaleza, Salvador e Curitiba, além de Brasília e do município de Goiânia. Da Rádio Nacional, no Rio de Janeiro.
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0: com mais uma edição de Bandas e Companhia, com o melhor das bandas do Sul, shows, bandas e muitos sucessos pra você, aqui comigo, Nando Pinheiro, no comando do show musical a partir de agora. Aumenta o volume, não desgruda do seu rádio, porque aqui toca as melhores pra você. 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

E aí, tá gostando da nossa programação? Espero que sim. Ó, daqui a pouco eu estou de volta com mais Bandas e Companhia. Não saia daí! 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
2: De volta aqui com Nando Pinheiro, no programa que você já sabe, já conhece, curte, Bandas e Companhia, porque aqui a música não para.

0: curtindo a nossa programação Bandas e Companhia com a apresentação de Nando Pinheiro. Deixa eu tomar uma aguinha ali, é coisa rápida. Daqui a pouco eu volto trazendo só as melhores. Bandas e Companhia.
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0: Bandas e Companhia tocando o que há de melhor pra você.

De volta aqui, Nando Pinheiro. Vem que tem músicas de bandas, vem que tem as melhores da regionalidade do sul do Brasil. Bandas e Companhia, vamos conferir as próximas músicas.

0: com um gostinho da terceira, meu irmão velho.
1: E até a próxima, gaúcha!
2: E ela tá vindo aí, hein?

emoção. Show de bola. A emoção, obrigado. Agora sim.

Opa, cheguei, eu mesmo, seu amigo Jorginho Amaral, com você nesta manhã linda e maravilhosa, hoje de segunda-feira, manhã toda especial, né? Olha, tá maravilhosa esta manhã de segundona, aqui com o programa Manhã com Cristo, chegando com tudo, com muita música gostosa, boa, aquela música pra deixar o nosso dia sensacional, espetacular, aquele dia que você tanto quer, né? De paz, de amor, de alegria, com certeza. Então vem, é a nossa Manhã com Cristo começando e a nossa primeira música já rola por aqui, turminha.

0: Daqui a pouco eu volto, hein, com muito mais música no programa Manhã com Cristo.
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2: 3:55.
0: Já voltando eu mesmo, seu amigo Jordim Amaral, esse é o nosso programa Manhã com Cristo. Que Deus te abençoe muito, viu? Bora de mais música!
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1: Buenas, gauchada amiga de todo o Brasil, estamos começando o nosso programa Morada Campeira, edição desta segunda-feira, e a partir de agora estamos chegando para te fazer companhia com o melhor da música do Rio Grande e a nossa cultura gaúcha. Muito prazer, eu sou seu amigo Wilson Batista, o amigão do povo, e te faço companhia a partir de agora. Prepara o teu chimarrão, porque o meu já está preparado, e vamos abrindo as cancelas do nosso programa de hoje. Márcio Machado, Última Gineteada e Grupo Canção Nativa, Farrancho na Serra.

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1: E se mandemos pra Serra Indiada, num trancão mais ou menos desse jeito.

0: gaiteiro, meio floreando, barbaridade. Coisa buena, entrada. Vamos aproveitando porque o dia já tá chegando, gente. E o tranco continua assim, tete. Ele, companheiro, se atraqueu, vamos saindo que o dia já clareou, galera.
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0: pouquinho de pandeiro. Aí, agora sim. A minha voz agora, aumenta a voz. Ei, alô, som. Alô, som. Agora sim fica bem bom. O que, que achou, patrão?
1: Xeloquedo, pros de bombacha, completando o nosso primeiro bloco do Morada Campeira, aqui na nossa rádio preferida. E a gente segue, daqui a pouco a gente volta com muito mais gaitaço aqui no nosso programa, que tá só começando.
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3: A Rússia lançou um ataque direcionado contra a maior operadora de telefonia móvel da Ucrânia. A ação, que ocorreu por volta das 14 horas e 57 minutos, horário local, intensifica a ofensiva russa contra a infraestrutura crítica do país, visando desestabilizar as comunicações e o cotidiano da população ucraniana. Este incidente marca mais um capítulo na escalada do conflito, com as forças russas buscando impactar diretamente os serviços essenciais. A comunidade internacional acompanha com preocupação os desdobramentos, enquanto a Ucrânia trabalha para restaurar os serviços e mitigar os danos causados.
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1: Estamos de volta com o nosso programa Morada Campeira, aqui na nossa rádio preferida, trazendo sempre para você o melhor da nossa cultura gaúcha e a nossa música chucra do Rio Grande. Um forte abraço a você que tá mateando, nos acompanhando aqui na nossa rádio do coração. Eliandro Luz, o mate de um novo dia e eco do Rio Grande, Estampa Gaúcha.

0: Elvio Oliveira, um homem que luta vence. E assim a gente vai seguindo por aqui com o nosso programa Morada Campeira e daqui a pouquinho a gente volta.
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3: O governo federal anunciou um pacote de novas medidas para combater os aumentos abusivos nos preços dos combustíveis. As ações incluem o reforço da fiscalização em postos e distribuidoras, além da previsão de multas, que podem chegar a R$500 milhões para infrações relacionadas a aumentos sem justa causa. Essas iniciativas são uma resposta direta à alta dos preços internacionais do petróleo, influenciada pelo prolongamento dos conflitos no Oriente Médio. O pacote também mantém a subvenção de 2,12 por litro de óleo diesel, visando estabilizar o mercado e proteger o consumidor.
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4: 4:40.
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3: O setor de apostas no Brasil entrou com um pedido urgente no Supremo Tribunal Federal para tentar barrar a medida provisória que proíbe as apostas online no país. A Associação Nacional de Jogos e Loterias e o Instituto Brasileiro de Jogo Responsável buscam reverter a decisão governamental. O governo estabeleceu um prazo de 8 dias para que os sites e aplicativos de apostas sejam desativados voluntariamente, sob pena de bloqueio pela Anatel. A petição foi direcionada ao ministro Luiz Fux, que já é relator de outras ações que discutem a validade da lei das apostas.
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7: O Vasco recebeu uma nova negativa do consórcio Maracanã para disputar contra o Boca Juniors no dia 20 de outubro a semifinal da Copa Sul-Americana. O pedido foi recusado pela terceira vez neste ano e a justificativa apresentada foi a sequência de partidas e o desgaste do gramado do estádio. A diretoria vascaína não descarta recorrer à justiça para tentar garantir o mando no Maracanã. Diante do impasse, o Vasco concentra esforços para tentar realizar a partida em São Januário, mas o estádio atualmente não atende à exigência da Comebol de capacidade mínima de 30 mil torcedores para semifinais. O presidente Pedrinho pretende negociar uma flexibilização com a entidade e também aumentar o espaço destinado à torcida do Boca Juniors. A Comebol quer que o local da partida seja definido até o início de outubro.
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4: 4:42.
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7: A Itália se recuperou na Liga das Nações com uma vitória por 3-0 sobre a Turquia, em Bursa, pela segunda rodada do Grupo A1. O time italiano abriu o placar aos 9 minutos, com Bastoni, e ampliou ainda no primeiro tempo com Fratesi, aos 22, e Caiodi, aos 37. Com o resultado, a Itália conquistou seus primeiros pontos na competição, depois de perder para a Bélgica na estreia. A Turquia, que também havia sido derrotada na primeira rodada, desta vez não conseguiu reagir e terminou a partida sem marcar.
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7: A França venceu a Bélgica por 1-0 pela segunda rodada do Grupo A1 da Liga das Nações. Em uma partida equilibrada, o gol da vitória francesa saiu aos 43 minutos do segundo tempo, com Michael Olise, garantindo mais 3 pontos para a equipe comandada por Zinedine Zidane. Como resultado, a França chegou a 6 pontos e manteve o aproveitamento perfeito na competição, enquanto a Bélgica, que havia vencido a Itália na estreia, sofreu sua primeira derrota. A seleção francesa atuou novamente sem Kylian Mbappé, que ficou fora após sofrer uma lesão no joelho esquerdo na partida contra a Turquia.
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4: 4:43.
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9: Seta não é opcional do veículo. No trânsito, é preciso existir uma comunicação eficiente entre os condutores. O uso correto das setas é essencial para comunicar as intenções de cada um nas vias. Essa ferramenta permite que os condutores consigam se programar para reduzir a velocidade ou frear a tempo quando necessário.
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0: Obrigado pelo teu carinho, pela tua audiência. A gente volta na próxima edição.
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2: 5 horas e 20 minutos.
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0: essa aí a gente encerra a edição de hoje do nosso Top 10 do dia. Obrigado pelo teu carinho, pela tua audiência. A gente volta na próxima edição.
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2: 5:56.
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0: essa aí a gente encerra a edição de hoje do nosso Top 10 do dia. Obrigado pelo teu carinho, pela tua audiência. A gente volta na próxima edição.
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2: 6:32. 6:32.
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1: Tá começando mais uma edição imperdível aqui do Pegada Sertaneja. Aqui você vai ouvir os sucessos que não saem da sua playlist. Então, aumenta esse volume aí e aproveita o sonzão que vai rolar agora.
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0: Meu Deus.
1: Parabéns, Cesarinho. Fortaleza, muito obrigado.
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0: Mais um bloco cheio de hits sertanejos, hein? Que agitaram aí a sua programação. Mas desgruda não, hein? Daqui a pouquinho tem muito mais pra você.
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0: E aí, estão prontos pra mais uma dose de alegria e animação? Porque o Pegada Sertaneja aqui tá prontinho. Preparamos aqui muita música boa pra você curtir as melhores do sertanejo, hein?
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0: Obrigado.
1: Uau, hein? Que energia contagiante essas músicas sertanejas nos trazem. Mas calma, hein? Não vá embora, porque ainda temos aí muito mais sucessos incríveis pra você, pra embalar o seu programa Pegada Sertaneja. Fica ligado! 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
2: 6:58.
1: Olá pessoal, chegou a hora de entrar de cabeça na vibe sertaneja mais animada do rádio. Então aumente esse volume aí que a gente vai sacudindo aqui com as melhores do sertanejo pra você. Obrigada.

0: Mais um bloco cheio de hits sertanejos, hein? Que agitaram aí a sua programação. Mas desgruda não, hein? Daqui a pouquinho tem muito mais pra você.
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0: O cantor Luan Santana arrastou mais de 30 mil pessoas para o Estádio Olímpico de Goiânia na noite deste domingo, com sua aclamada turnê Registro Histórico. O espetáculo, que contou com palco 360 graus e efeitos visuais, foi marcado por grandes sucessos e uma energia contagiante do público. A noite foi ainda mais especial com a presença da esposa de Luan, Jade Magalhães, e da filha do casal, Serena, que acompanhou do camarote da tribuna de honra um show do pai, ao vivo pela primeira vez. Do palco, o cantor fez uma declaração emocionante à família, puxando uma salva de palmas do público e celebrando a primeira cidade onde sua filha sentiu a energia de sua família linda.
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0: É hora de acelerar o ritmo e botar pra quebrar com os sucessos mais quentes do sertanejo. Então segura firme aí, porque o Pegada Sertaneja tá de volta.

0: finalizamos aqui mais um super bloco da Kills, hein? Mais uma pegada sertaneja com as melhores do sertanejo pra você. E aí, você curtiu, né? Então fica ligado porque a gente volta já já.
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0: O cantor Bruno, da dupla com Marrone, compartilhou uma experiência surpreendente e emocionante em sua residência. No último domingo, o sertanejo revelou que um rádio em sua cozinha ligou sozinho e começou a reproduzir uma canção da dupla Rick Renner. O fato chamou a atenção por acontecer logo após o falecimento do cantor e amigo Rick Solo. Bruno, que já havia feito homenagens a Rick em shows, interpretou o ocorrido como um possível agradecimento do amigo, emocionando seus fãs com um relato.
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3: Previsão do tempo para terça-feira, 29 de setembro de 2026. Região Norte. Em Rio Branco, no Acre, terça-feira, com céu encoberto com chuvisco pela manhã. Temperatura mínima é de 23 e máxima de 35 graus. A umidade do ar é de 97 a 45%. Tracuateua, no Pará, canta parabéns com previsão de céu nublado a encoberto. Temperatura mínima é de 23 e máxima de 33 graus. A umidade do ar varia de 95 a 50%.
4: Sete horas e 26 minutos.
0: E aí, estão prontos para mais uma dose de alegria e animação? Porque o Pegada Sertaneja aqui tá prontinho. Preparamos aqui muita música boa para você curtir as melhores do sertanejo, hein?
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0: finalizamos aqui mais um super bloco da Kills, hein? Mais uma pegada sertaneja com as melhores do sertanejo pra você. E aí, você curtiu, né? Então fica ligado porque a gente volta já já.
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0: Em uma declaração exclusiva ao G1, Ralph, ex-dupla de Christian, afirmou categoricamente que não pretende formar uma nova parceria com Renner após a trágica morte de Rick. O cantor enfatizou que seria uma muita falta de respeito com a história de Rick e Christian. Ralph destacou que tanto Christian quanto Rick são insubstituíveis no cenário sertanejo e que a memória de suas duplas deve ser preservada. A declaração põe fim a especulações sobre uma possível nova formação após os recentes falecimentos que abalaram o mundo da música sertaneja.
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3: Previsão do tempo para terça-feira, 29 de setembro de 2026. Região Nordeste. Em Natal, Rio Grande do Norte, previsão de céu nublado dia todo, podendo abrir à noite. Temperatura mínima é de 23 e a máxima de 30 graus nas horas mais quentes do dia. A umidade do ar vai de 90% a 50%. Em São Miguel dos Campos, Alagoas, tempo nublado em algumas horas do dia do aniversário da cidade. Somente à tarde o céu fica sem nuvens. Temperatura mínima é de 21 e a máxima de 31 graus. A umidade relativa do ar é de 90% a 40%.
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6: Oi, gente, tudo bem? Nós estamos chegando aqui na nossa rádio maravilhosa. Que delícia de terça-feira, né? Tudo bem com você, Chuchuzinho? Vamos lá. Muito prazer, viu? Sou o Cauê. Você que não me conhece, eu tô aqui trazendo previsões astrais, né? Dicas dos astros pro nosso signo nesta delícia de terça-feira. Hoje, 29 de setembro, já é reta final, né? De 2026. Vamos lá? Tudo pronto aí, danadinho, danadinha? Vamos saber quais são os destaques pro signo de hoje. Alô, você de Áries! Hoje, a lua na casa 2 pode te levar a fechar a mão, né? Mas, ó, feche a mão. Feche a carteira e o app do banco também, porque senão dá certo, né? Pois a vontade de gastar promete vir com força, principalmente à noite. Dica de hoje é para aproveitar para apostar, arriscar e investir em uma de suas paixões. Menos no período da noite, tá? Já que a maré pode virar um pouquinho. Cautela com apego, ciúmes e cobranças excessivas para não esfriar o clima ainda mais à noite também. À noite não tá rolando nada hoje, hein? O número da sorte para você de Áries é o 7, a cor é o azul. Com mais firmeza e confiança, tem tudo para mostrar seus talentos e colocar projetos em prática. A dica é só evitar bater o pé o tempo todo, né? Calma, Chuchu, bora ouvir um pouquinho também. Se tá na pista, tudo indica que vai preferir alguém que busque algo mais sério do que só uma ficada. Se já tem um love, pode apostar na simplicidade. O número de hoje é o 50, a cor é o azul, claro. Geminiano, geminiana, ótimo dia para expressar ideias, lançar conteúdos na internet, fazer um bom network ou participar de entrevista de emprego, viu? Nos assuntos do coração, você pode observar mais e abrir menos, e se abrir menos na paquera. Já no romance, tende a ficar mais tranquilo e sem atualizações nas redes. O número de hoje é o 18, a cor violeta. E você de câncer? Júpiter na casa da fortuna tá abrindo portas e janelas para você melhorar os seus ganhos. Oh, aleluia, cheguei a arrepiar aqui, hein? A quadratura com a lua à noite alerta para um risco de sair gritando sou rico, sou rica e gastar mais do que tem. Então cuidado, viu? Nos assuntos do coração, se você tá no projeto Mozão, é bem possível que bate-papo com uma pessoa conhecida ou amiga vire chaveco e até romance, olha... Número de hoje para você de câncer é o 45, a cor azul. E assim, ponto final, gente. Terminamos o nosso primeiro bloco aqui do horóscopo do dia. Eu vou voltar, né? A qualquer momento tô aqui. E a gente fala pra você de Leão, Virgem, Libra e Escorpião. Continue com a gente.
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0: bom demais.
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0: pode dar uma pequena pausa, mas se preocupa não, hein? 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
4: As fortes tempestades que têm assolado o sul do Brasil persistem. O Rio Grande do Sul continua em alerta máximo, com previsão de chuvas volumosas, granizo e rajadas de vento que podem superar os 90 km por hora, estendendo-se também para Santa Catarina e Paraná. A Defesa Civil do Rio Grande do Sul já contabiliza mais de 31 mil pessoas afetadas pelos temporais desde o dia 25 de setembro, com 4 feridos e milhares de casas danificadas. As autoridades alertam para o alto risco de novas ocorrências severas em praticamente todas as regiões do estado.
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3: O governo federal anunciou um pacote de novas medidas para combater os aumentos abusivos nos preços dos combustíveis. As ações incluem o reforço da fiscalização em postos e distribuidoras, além da previsão de multas, que podem chegar a R$500 milhões para infrações relacionadas a aumentos sem justa causa. Essas iniciativas são uma resposta direta à alta dos preços internacionais do petróleo, influenciada pelo prolongamento dos conflitos no Oriente Médio. O pacote também mantém a subvenção de 2,12 centavos por litro de óleo diesel, visando estabilizar o mercado e proteger o consumidor.
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6: Oi, gente! Com licença, chuchuzinho. Vamos lá, estamos de volta. Posso? Ah, que bom, com licença, tô chegando com previsões astrais nesta terça-feira. Alô, você de Leão! Hoje a lua no ponto alto do mapa coloca sua carreira em destaque, sendo um bom dia para avaliar o futuro. Mostrando mais segurança, foco e persistência, pode fazer o seu nome circular nos lugares certos, viu? Se já tem um amor para chamar de seu, tende a viver o amor do seu modo. O número de hoje é o 6, a cor é preto. Se está pensando em mudanças no serviço ou mudar de carreira, aproveite para pesquisar e se preparar, tá? Ô, virgem, à noite o corpo e a mente podem pedir a conta dos excessos. Então, bora desacelerar um pouquinho. Nos relacionamentos, pode até querer se aventurar e viver algo diferente, mas com os pés no chão, claro. Estamos vendo aqui que tende a tentar a sorte nas redes sociais ou apps de relacionamento. Um romance à distância tem chance de rolar e se firmar também. Número de hoje, virgem, é o 53, a cor verde.
2: Libra,
6: amores! Como tende a valorizar mais a sua segurança financeira, é um bom dia para colocar as contas na ponta do lápis e ver onde dá aí para economizar. E ó, cautela ao misturar grana e amizade, hein? Seja empréstimo ou negócio em parceria, ok? Nos assuntos do coração, sua sensualidade nas alturas, o clima tende a ficar intenso. Você tem tudo para descobrir umas coisinhas aí no romance. Número de hoje é o 3, a cor amarelo.
2: Escorpião.
6: E você de escorpião, tem cheirinho de sucesso no ar, hein? Boa chance de firmar acordo ou parceria hoje. Se trampa por conta própria, a clientela tende a aumentar. Só cuidado para não exagerar na dose e acabar sufocando as pessoas ainda mais à noite, ok, chuchu? A relação tem tudo para engrenar, mas a ciumeira pode pesar contra também, tenha atenção nisso. O número da sorte para vocês é o 27, a cor prata. E assim, ponto final, terminamos o segundo bloco aqui do horóscopo do dia. Eu volto, claro, daqui a pouco, né, qualquer momento, e aí termino falando para vocês de Sagitário, Capricórnio, Aquário e Peixes. Continue aí.
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7: Previsão do tempo para terça-feira, 29 de setembro de 2026. Região Centro-Oeste. Goiânia amanhece com céu encoberto nesta terça-feira. À tarde, céu claro. Os termômetros marcam mínima de 22 e máxima de 37 graus. Umidade relativa do ar na capital goiana gira em torno de 50 a 20%.

0: 7 graus. Umidade relativa do ar na capital goiana gira em torno de 50 a 20%. Novo Santo Antônio, em Mato Grosso, comemora aniversário com céu claro. Temperatura mínima é de 24 e a máxima 40 graus. Umidade do ar varia de 80 a 20%.
1: Oito horas e 10 minutos.
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4: Existem mais árvores no planeta do que estrelas na Via Láctea.

0: Previsão do tempo para terça-feira, 29 de setembro de 2026. Região Sudeste. Vitória, no Espírito Santo, tem previsão de céu encoberto no início do dia, com tendência de o tempo abrir à tarde. Os termômetros registram mínima de 21 e máxima de 30 graus. Umidade relativa do ar vai de 90% a 40%. Resende, no Rio de Janeiro, celebra aniversário com previsão de céu encoberto. Temperatura mínima de 15 graus e a máxima 35. Umidade relativa do ar é de 100% a 30%. 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
1: 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Então segura e vem comigo, porque a festa está apenas começando!

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2: Previsão do tempo para terça-feira, 29 de setembro de 2026. Região Sul. Em Porto Alegre, Rio Grande do Sul, previsão de céu encoberto e pancadas de chuva. Os termômetros registram mínima de 16 e máxima de 24 graus. A umidade relativa do ar fica entre 100 e 80%. Flor do Sertão em Santa Catarina. Sopra velhinhas com céu repleto de nuvens e pancadas de chuva. Termômetros registrando mínima de 19 e máxima de 22 graus. A umidade relativa do ar oscila entre 90 e 60%.
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4: O setor de apostas no Brasil entrou com um pedido urgente no Supremo Tribunal Federal para tentar barrar a medida provisória que proíbe as apostas online no país. A Associação Nacional de Jogos e Loterias e o Instituto Brasileiro de Jogo Responsável buscam reverter a decisão governamental. O governo estabeleceu um prazo de 8 dias para que os sites e aplicativos de apostas sejam desativados voluntariamente, sob pena de bloqueio pela Anatel. A petição foi direcionada ao ministro Luiz Fux, que já é relator de outras ações que discutem a validade da lei das apostas.
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8: Oi, gente! Cheguei de volta! Com licença, Chuchu. Vamos terminar a previsão astral de hoje? Bora? Posso? Bora? É, hoje terçou, né? Terça-feira deliciosa. Alô, você de Sagitário!
9: Sagitário!
8: Ó, Sagita, tudo indica que vai fazer o básico com capricho, sem ficar inventando moda e sem deixar nada pela metade. Aproveite a energia paciente e prática da Lua, Taurina, para colocar as tarefas e pendências em dia, ok? Nos assuntos do coração, quem tá livre, leve, solto ou solta, tem chance de esbarrar com alguém interessante numa situação ou lugar corriqueiro. Agora, se já encontrou sua cara metade, pode aproveitar pequenos gestos para mostrar carinho e amor. Número de hoje, Sagita, é o 16, a cor vermelho.
9: Capricórnio.
8: A energia é favorável para renegociar empréstimos, desenrolar dívidas e encerrar débitos, viu, Capricórnio? Finanças compartilhadas podem melhorar também, mas ó, tem risco de gastos excessivos à noite, sobretudo com diversões. Cuidado, hein? Cautela ao colocar a carroça na frente dos bois no relacionamento. Se você já tem o mozão, tende a ser um dia prazeroso, mas ciúme em excesso pode atrapalhar também, hein? Número de hoje, Capricórnio, é o 52, a cor é o lilás.
9: Aquário!
8: Senhoras e senhores de Aquário, terçou com parcerias crescendo, inclusive uma oportunidade afortunada, olha. Projetos em conjunto também tendem a ganhar força hoje. Só que, ó, no relacionamento, o passado corre o risco de voltar a te assombrar, tá amarrado, hein? Se tá solteiro, solteiro, alguém especial tende a cruzar o seu caminho. Eita, número de hoje pra você de Aquário é o 24, a cor marrom.
9: Peixes.
8: E você de Peixes, com seu lado prático, determinada e honesta, em alta, contatos, reuniões e representações estarão favorecidas hoje. É um bom dia pra resolver pendências, tá, coleguinha? Busca um emprego, um extra, pode mandar bem em processo seletivo, viu? Seu lado charmoso, sensual, com uma pitada de timidez, pode prender o interesse de alguém. Ai, ai, ai. Número de hoje é o 61, a cor azul royal. E assim, ponto final. Terminamos, né, o nosso horóscopo do dia, prometendo voltar com certeza amanhã aqui na nossa rádio. Encontro marcado, não se atrase, beijo, se cuida e até lá. Tchau!
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10: 8:29.
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1: Tá começando mais uma edição imperdível aqui do Pegada Sertaneja. Aqui você vai ouvir os sucessos que não saem da sua playlist. Então, aumenta esse volume aí e aproveita o sonzão que vai rolar agora.
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0: Mais um bloco cheio de hits sertanejos, hein? Que agitaram aí a sua programação. Mas desgruda não, hein? Daqui a pouquinho tem muito mais pra você.
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0: 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Porque o Pegada Sertaneja aqui tá prontinho. Preparamos aqui muita música boa pra você curtir as melhores do sertanejo, hein?
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0: Obrigado.
1: Uau, hein? Que energia contagiante essas músicas sertanejas nos trazem. Mas calma, hein? Não vai embora, porque ainda temos aí muito mais sucessos incríveis pra você, pra embalar o seu programa Pegada Sertaneja. Fica ligado! 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
2: 8:55.
1: Olá pessoal, chegou a hora de entrar de cabeça na vibe sertaneja mais animada do rádio. Então aumente esse volume aí que a gente vai sacudindo aqui com as melhores do sertanejo pra você.

0: Mais um bloco cheio de hits sertanejos, hein? Que agitaram aí a sua programação. Mas desgruda não, hein? Daqui a pouquinho tem muito mais pra você.
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0: O cantor Luan Santana arrastou mais de 30 mil pessoas para o Estádio Olímpico de Goiânia na noite deste domingo, com sua aclamada turnê Registro Histórico. O espetáculo, que contou com palco 360 graus e efeitos visuais, foi marcado por grandes sucessos e uma energia contagiante do público.

0: 360 graus e efeitos visuais. Foi marcado por grandes sucessos e uma energia contagiante do público. A noite foi ainda mais especial com a presença da esposa de Luan, Jade Magalhães, e da filha do casal, Serena, que acompanhou do camarote da tribuna de honra um show do pai, ao vivo pela primeira vez. Do palco, o cantor fez uma declaração emocionante à família, puxando uma salva de palmas do público e celebrando a primeira cidade onde sua filha sentiu a energia de sua família linda.
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0: finalizamos aqui mais um super bloco da Kiss, hein? Mais uma pegada sertaneja com as melhores do sertanejo pra você. E aí, você curtiu, né? Então fica ligado porque a gente volta já já.
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0: O cantor Bruno, da dupla com Marrone, compartilhou uma experiência surpreendente e emocionante em sua residência. No último domingo, o sertanejo revelou que um rádio em sua cozinha ligou sozinho e começou a reproduzir uma canção da dupla Rick Renner. O fato chamou a atenção por acontecer logo após o falecimento do cantor e amigo Rick Solo. Bruno, que já havia feito homenagens a Rick em shows, interpretou o ocorrido como um possível agradecimento do amigo, emocionando seus fãs com um relato.
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3: Previsão do tempo para terça-feira, 29 de setembro de 2026. Região Norte. Em Rio Branco, no Acre, terça-feira, com céu encoberto com chuvisco pela manhã. Temperatura mínima é de 23 e máxima de 35 graus. A umidade do ar é de 97 a 45%. Tracuateua, no Pará, canta parabéns com previsão de céu nublado a encoberto. Temperatura mínima é de 23 e máxima de 33 graus. A umidade do ar varia de 95 a 50%.
4: Nove horas e 23 minutos.
0: E aí, estão prontos para mais uma dose de alegria e animação? Porque o Pegada Sertaneja aqui tá prontinho. Preparamos aqui muita música boa para você curtir as melhores do sertanejo, hein?

0: finalizamos aqui mais um super bloco daqueles, hein? Mais uma pegada sertaneja com as melhores do sertanejo pra você. E aí, você curtiu, né? Então fica ligado porque a gente volta já já.
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0: Em uma declaração exclusiva ao G1, Ralph, ex-dupla de Christian, afirmou categoricamente que não pretende formar uma nova parceria com Renner após a trágica morte de Rick. O cantor enfatizou que seria uma muita falta de respeito com a história de Rick e Christian. Ralph destacou que tanto Christian quanto Rick são insubstituíveis no cenário sertanejo e que a memória de suas duplas deve ser preservada. A declaração põe fim a especulações sobre uma possível nova formação após os recentes falecimentos que abalaram o mundo da música sertaneja.
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3: Previsão do tempo para terça-feira, 29 de setembro de 2026. Região Nordeste. Em Natal, Rio Grande do Norte, previsão de céu nublado o dia todo, podendo abrir à noite. Temperatura mínima é de 23 e a máxima de 30 graus nas horas mais quentes do dia. A umidade do ar vai de 90% a 50%. Em São Miguel dos Campos, Alagoas, tempo nublado em algumas horas do dia do aniversário da cidade. Somente à tarde o céu fica sem nuvens. Temperatura mínima é de 21 e a máxima de 31 graus. A umidade relativa do ar é de 90% a 40%.
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0: Oi, gente, tudo bem? Nós estamos chegando aqui na nossa rádio maravilhosa. Que delícia de terça-feira, né? Tudo bem com você, Chuchuzinho? Vamos lá. Muito prazer, viu? Sou o Cauê. Você que não me conhece, eu tô aqui trazendo previsões astrais, né? Dicas dos astros pro nosso signo nesta delícia de terça-feira. Hoje, 29 de setembro, já é reta final, né? De 2026. Vamos lá? Tudo pronto aí, danadinho, danadinha? Vamos saber quais são os destaques pros signos de hoje. Alô, você de Áries! Hoje, a lua na casa 2 pode te levar a fechar a mão, né? Mas, ó, feche a mão. Feche a carteira e o app do banco também, porque senão dá certo, né? Pois a vontade de gastar promete vir com força, principalmente à noite. Dica de hoje é para aproveitar para apostar, arriscar e investir em uma de suas paixões, menos no período da noite, tá? Já que a maré pode virar um pouquinho. Cautela com apego, ciúmes e cobranças excessivas para não esfriar o clima ainda mais à noite também. À noite não tá rolando nada hoje, hein? O número da sorte para você de Áries é o 7, a cor é o azul. Com mais firmeza e confiança, tem tudo para mostrar seus talentos e colocar projetos em prática. A dica é só evitar bater o pé o tempo todo, né? Calma, Chuchu, bora ouvir um pouquinho também. Se tá na pista, tudo indica que vai preferir alguém que busque algo mais sério do que só uma ficada. Se já tem um love, pode apostar na simplicidade. O número de hoje é o 50, a cor é o azul, claro. Geminiano, geminiana, ótimo dia para expressar ideias, lançar conteúdos na internet, fazer um bom network ou participar de entrevista de emprego, viu? Nos assuntos do coração, você pode observar mais e abrir menos, e se abrir menos na paquera. Já no romance, tende a ficar mais tranquilo e sem atualizações nas redes. O número de hoje é o 18, a cor violeta. E você de câncer? Júpiter na casa da fortuna tá abrindo portas e janelas para você melhorar os seus ganhos. Oh, aleluia, cheguei a arrepiar aqui, hein? A quadratura com a lua à noite alerta para um risco de sair gritando sou rico, sou rica e gastar mais do que tem. Então cuidado, viu? Nos assuntos do coração, se você tá no projeto Mozão, é bem possível que bate-papo com uma pessoa conhecida ou amiga vire chaveco e até romance. Olha, número de hoje pra você de câncer é o 45, a cor azul. E assim, ponto final, gente. Terminamos o nosso primeiro bloco aqui do horóscopo do dia. Eu vou voltar, né? A qualquer momento tô aqui e a gente fala pra você de Leão, Virgem, Libra e Escorpião. Continue com a gente.
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4: As fortes tempestades que têm assolado o sul do Brasil persistem. O Rio Grande do Sul continua em alerta máximo, com previsão de chuvas volumosas, granizo e rajadas de vento que podem superar os 90 km por hora, estendendo-se também para Santa Catarina e Paraná. A Defesa Civil do Rio Grande do Sul já contabiliza mais de 31 mil pessoas afetadas pelos temporais desde o dia 25 de setembro, com 4 feridos e milhares de casas danificadas. As autoridades alertam para o alto risco de novas ocorrências severas em praticamente todas as regiões do estado.
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1: 10 horas em ponto.
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3: Olá, ótima terça-feira pra você. Tá começando mais uma edição do Toca Tudo. Muita música a partir de agora comigo, Fernando Medeiros, agradecendo a sua audiência e sintonia na primeira sequência do nosso programa. É só pra gente começar o Toca Tudo de hoje, terça-feira.
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0: saia daí. O Toca Tudo volta já.
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3: Oi, gente, tudo bem? Nós estamos chegando aqui na nossa rádio maravilhosa. Que delícia de terça-feira, né? Tudo bem com você, Chuchuzinho? Vamos lá. Muito prazer, viu? Sou o Cauê. Você que não me conhece, eu tô aqui trazendo previsões astrais, né? Dicas dos astros pro nosso signo nesta delícia de terça-feira. Hoje, 29 de setembro, já é reta final, né? De 2026. Vamos lá? Tudo pronto aí, danadinho, danadinha? Vamos saber quais são os destaques pros signos de hoje. Alô, você de Áries! Hoje, a lua na casa 2 pode te levar a fechar a mão, né? Mas, ó, feche a mão, feche a carteira e o app do banco também, porque senão dá certo, né? Pois a vontade de gastar promete vir com força, principalmente à noite. Dica de hoje é para aproveitar para apostar, arriscar e investir em uma de suas paixões, menos no período da noite, tá? Já que a maré pode virar um pouquinho. Cautela com apego, ciúmes e cobranças excessivas para não esfriar o clima ainda mais à noite também. À noite não tá rolando nada hoje, hein? O número da sorte para você de Áries é o 7, a cor é o azul. Com mais firmeza e confiança, tem tudo para mostrar seus talentos e colocar projetos em prática. A dica é só evitar bater o pé o tempo todo, né? Calma, Chuchu, bora ouvir um pouquinho também. Se tá na pista, tudo indica que vai preferir alguém que busque algo mais sério do que só uma ficada. Se já tem um love, pode apostar na simplicidade. O número de hoje é o 50, a cor é o azul, claro. Geminiano, geminiana, ótimo dia para expressar ideias, lançar conteúdos na internet, fazer um bom network ou participar de entrevista de emprego, viu? Nos assuntos do coração, você pode observar mais e abrir menos, e se abrir menos na paquera. Já no romance, tende a ficar mais tranquilo e sem atualizações nas redes. O número de hoje é o 18, a cor violeta. E você de câncer? Júpiter na casa da fortuna tá abrindo portas e janelas para você melhorar os seus ganhos. Oh, aleluia, cheguei a arrepiar aqui, hein? A quadratura com a lua à noite alerta para um risco de sair gritando: sou rico, sou rica, e gastar mais do que tem. Então cuidado, viu? Nos assuntos do coração, se você tá no projeto Mozão, é bem possível que bate-papo com uma pessoa conhecida ou amiga vire chaveco e até romance. Olha, número de hoje para você de câncer é o 45, a cor azul. E assim, ponto final, gente. Terminamos o nosso primeiro bloco aqui do horóscopo do dia. Eu vou voltar, né? A qualquer momento tô aqui. E a gente fala para você de Leão, Virgem, Libra e Escorpião. Continue com a gente.
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5: 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Com as informações mais quentes do dia. Trazendo tudo o que você precisa saber de maneira clara e direta. 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Sejam bem-vindos.
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7: Previsão do tempo para terça-feira, 29 de setembro de 2026. Região Centro-Oeste. Goiânia amanhece com céu encoberto nesta terça-feira. À tarde, céu claro. Os termômetros marcam mínima de 22 e máxima de 37 graus. Umidade relativa do ar na capital goiana gira em torno de 50 a 20%. Novo Santo Antônio, em Mato Grosso. comemora aniversário com céu claro. Temperatura mínima é de 24 e a máxima 40 graus. Umidade do ar varia de 80 a 20%. Região Nordeste. Em Natal, Rio Grande do Norte, previsão de céu nublado dia todo, podendo abrir à noite. Temperatura mínima é de 23 e a máxima de 30 graus nas horas mais quentes do dia. A umidade do ar vai de 90 a 50%. Em São Miguel dos Campos, Alagoas, tempo nublado em algumas horas do dia do aniversário da cidade. Somente à tarde o céu fica sem nuvens. Temperatura mínima é de 21 e a máxima de 31 graus. A umidade relativa do ar é de 90 a 40%. Região Norte. Em Rio Branco, no Acre, terça-feira, com céu encoberto com chuvisco pela manhã. Temperatura mínima é de 23 e máxima de 35 graus. A umidade do ar é de 97 a 45%. Tracuateua, no Pará, canta parabéns com previsão de céu nublado a encoberto. Temperatura mínima é de 23 e máxima de 33 graus. A umidade do ar varia de 95 a 50%. Região Sudeste. Vitória, no Espírito Santo, tem previsão de céu encoberto no início do dia, com tendência de o tempo abrir à tarde. Os termômetros registram mínima de 21 e máxima de 30 graus. Umidade relativa do ar vai de 90 a 40%. Resende, no Rio de Janeiro, celebra aniversário com previsão de céu encoberto. Temperatura mínima de 15 graus e a máxima 35. Umidade relativa do ar é de 100 a 30%. Região Sul. Em Porto Alegre, Rio Grande do Sul, previsão de céu encoberto e pancadas de chuva. Os termômetros registram mínima de 16 e máxima de 24 graus. A umidade relativa do ar fica entre 100 e 80%. Flor do Sertão, em Santa Catarina, sopra velhinhas com céu repleto de nuvens e pancadas de chuva. Termômetros registrando mínima de 19 e máxima de 22 graus. A umidade relativa do ar oscila entre 90 e 60%. Você ouviu a previsão do tempo para esta terça-feira, 29 de setembro de 2026, com informações do IBGE Cidades e do Instituto Nacional de Meteorologia, INMET.
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9: A medida provisória que acabou com as bets já está no Congresso Nacional, aguardando a instalação da comissão mista. A Câmara e o Senado terão até 120 dias para analisar e votar o texto em plenário. Enquanto isso, a medida provisória está valendo. Valendo desde sexta-feira, quando foi editada. E tem alguns prazos já para a semana que vem. O apostador tem até segunda-feira, dia 5, para retirar voluntariamente o saldo que tem lá aportado. Segundo o Ministério da Fazenda, o valor é de R$1,7 bilhão que os apostadores brasileiros têm nas bets. Os sites de apostas estão no ar somente para pedidos de retirada desse dinheiro. E atenção, até segunda-feira que vem, às 11h59 da noite. Entre 9 e 14 de outubro, os bancos farão a devolução desses valores. Na terça-feira da próxima semana, dia 6, termina o prazo para todos os sites e aplicativos saírem do ar. Estão proibidas todas as apostas online. As de cota fixa, que é quando a pessoa já sabe o prêmio, mas também tigrinho, aviãozinho, roleta virtual, blackjack, tudo. O governo vai encaminhar um projeto de lei também tipificando os crimes relacionados a jogos online, com penas de até 6 anos de prisão, além de multa. Depois que a MP entrou em vigor, os clubes de futebol passaram a se articular. Discutem o assunto e têm a expectativa de se reunirem com o Ministério do Esporte e com a CBF para tratar dos impactos da MP. Uma consulta pública foi aberta no site da Câmara e do Senado. Ali na parte da tramitação da medida provisória é a MP 1394 de 2026. E de sexta-feira até esta segunda, o placar por enquanto está em 182 mil votos a favor do fim das bets e 69 mil contrários. Bem menos da metade.
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10: Diante dos avanços tecnológicos, sociais e culturais, o turismo tem se tornado cada vez mais dinâmico e personalizado para atender diferentes públicos, como o de mulheres, que seja a trabalho ou por lazer, tem viajado cada vez mais e muitas vezes sozinhas. Mas a segurança ainda pesa na escolha do destino. Levantamento realizado pelo Ministério do Turismo em parceria com a Unesco mostra que 6 em cada 10 mulheres dizem já ter desistido de uma viagem por medo da violência e 60,6% delas relataram ter passado por alguma situação que provocou sensação de insegurança. Para melhorar as condições de viagem desse grupo, o Ministério do Turismo disponibiliza em seu site o Guia para Mulheres que Viajam Sozinhas, com orientações sobre planejamento, transporte, hospedagem e canais de apoio para viajar com mais autonomia e segurança. Em cada capítulo é possível conhecer histórias, saber mais sobre o perfil das viajantes, entender as dúvidas e os medos mais comuns, além de receber dicas de segurança para todas as etapas de uma viagem, entre hospedagem, transporte e também conhecer os direitos de cada viajante. Entre as dicas para antes de viajar, por exemplo, o guia sugere pesquisar o destino, planejar os deslocamentos e verificar as condições da hospedagem. Recomenda-se pedir os contatos da recepção e dos canais de apoio, além de solicitar que o número do quarto não seja anunciado em voz alta. Em viagens por aplicativo, a orientação é conferir a placa, o modelo do veículo e a identificação do motorista antes de entrar. Neste domingo, 27 de setembro, foi celebrado o Dia Mundial do Turismo. Criada pela ONU, a data chama atenção para o papel da atividade na vida das pessoas e das comunidades.
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11: 123 municípios do Rio Grande do Norte vêm sendo fortemente impactados por causa da estiagem prolongada dos últimos meses, que tem inclusive comprometido as reservas hídricas do estado. Por causa desse cenário, o governo estadual decretou situação de emergência por seca e estiagem pelo prazo de 180 dias. O decreto, que entrou em vigor nesta segunda-feira, pode ser prorrogado pelo mesmo período, caso necessário. O coordenador da Defesa Civil do Estado, Tenente Coronel Alexandre Fonseca, disse que o mecanismo jurídico é importante para intensificar e dar continuidade às políticas públicas relacionadas ao órgão.
12: É uma ação necessária, principalmente num contexto de uma previsão de um El Niño mais forte, onde ocasiona um agravamento desta seca e o que proporciona as ações necessárias para uma mitigação dos seus efeitos. O próximo passo é remeter este processo à Secretaria Nacional de Proteção e Defesa Civil para o devido reconhecimento.
11: Uma das ações que serão garantidas com o decreto é o programa Operação Carro-Pipa, do Ministério da Integração e do Desenvolvimento Regional, que abastece a zona rural de 77 municípios do estado. O programa atende mais de 88.300 pessoas na zona rural do Rio Grande do Norte, com cerca de 230 veículos. De acordo com o governo estadual, no último semestre do ano de 2025 e nos primeiros 8 meses deste ano, houve uma diminuição considerável das chuvas, com índices bem abaixo do previsto para o Rio Grande do Norte no período. A baixa taxa pluviométrica impactou o volume de água de alguns reservatórios importantes para a segurança hídrica do estado, entre eles o Açu de Itãs e o Passagem das Traíras, que estão praticamente secos, com índice abaixo de 0,35%, e os Angarelhas, que está com 2,2% de sua capacidade hídrica. O decreto também leva em consideração

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2: Arrascaeta se pronunciou nas redes sociais após sofrer uma fratura no punho esquerdo durante a vitória do Uruguai por 4-1 sobre a Coreia do Sul. O meia caiu sobre a mão após escorregar e deixou o campo aos 32 minutos do segundo tempo, sentindo muitas dores. Exames confirmaram a fratura e indicaram a necessidade de cirurgia. Após a confirmação da lesão, Arrascaeta publicou uma foto do momento e uma mensagem de fé, afirmando que quando a confiança está em Deus, não há medo ou problema maior que o poder dele. O jogador agora retorna ao Brasil para ser reavaliado e iniciar o tratamento. E a lesão pode tirá-lo de partidas importantes do Flamengo após a data FIFA, incluindo os confrontos contra o Estudiantes pelas semifinais da Libertadores.
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2: Juan Pablo Vojvoda foi demitido do Racing após cerca de 3 meses no comando da equipe argentina. A saída aconteceu um dia depois da derrota por 3-2 para o Boca Juniors, resultado que também eliminou o Racing da Copa Argentina. Em 13 partidas, Vojvoda acumulou 4 vitórias, 2 empates e 7 derrotas. Além da eliminação na Copa Argentina, o Racing faz campanha ruim no torneio Clausura e ocupa a parte de baixo da tabela. Vojvoda, que teve passagens recentes por Fortaleza e Santos, deixa o clube argentino após um curto ciclo. A equipe será comandada interinamente por Sebastián Tirola Romero e Luciano Aued, da comissão técnica da categoria de base.
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2: O Santa Cruz ficou ainda mais perto de garantir o acesso para a Série B do Campeonato Brasileiro. Após empatar em 0-0 com o Floresta, fora de casa, pela 4ª rodada da segunda fase da Série C, o time pernambucano passou de 96,5% para 99,1% de chance de acesso. A equipe lidera o Grupo B com 10 pontos, 3 a mais que o Maringá. A Ferroviária também aumentou suas possibilidades, depois de empatar com o Brusque, e chegou a 93,4% de chance de subir, enquanto a Inter de Limeira foi para 67,8% e o Maringá para 86,6%. Os acessos já podem ser definidos na 5ª rodada, neste sábado. O Santa Cruz garante a vaga se vencer o Maringá, enquanto a Ferroviária sobe se derrotar o Paysandu. A equipe de Araraquara também pode avançar com empate, desde que a Inter de Limeira vença o Brusque.
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2: A seleção brasileira sub-20 goleou a Dinamarca por 4-1 em amistoso disputado na Espanha. O Brasil abriu o placar com Bruninho, sofreu o empate com Oute e Sene, mas voltou a ficar na frente ainda no primeiro tempo com Lucas Rodrigues. Na etapa final, Heitor e Yuri Leles completaram a goleada brasileira. A partida marcou o início de uma sequência de 3 amistosos da equipe comandada por Paulo Victor na Espanha. O próximo compromisso será contra os Estados Unidos, na quinta-feira, dia 1º de outubro. E depois, o Brasil encara o México, no domingo, dia 4.
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2: O Inter Miami perdeu por 2-1 para o Columbus Crew, pela MLS. Lionel Messi marcou um golaço de falta aos 33 minutos do primeiro tempo, cobrando de um ângulo difícil e empatando a partida depois de Joseph Martinez abrir o placar de pênalti para os donos da casa. Na reta final, o Columbus voltou a marcar com Jamal Tiaré aos 48 minutos do segundo tempo, garantindo a vitória. O Inter Miami ainda teve Santiago Morales expulso nos acréscimos. Messi chegou a 21 gols na MLS em 2026 e agora se apresenta à seleção da Argentina para a data FIFA.
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3: Após 5 meses de diálogos e campanhas de conscientização sobre os direitos da população ao cuidado e os caminhos para ter acesso às políticas públicas de saúde e assistência social, o GELEDES, Instituto da Mulher Negra, lançou o Guia de Acesso a Políticas de Cuidado. As informações vão desde os documentos necessários, como abrir uma conta no portal sougov.br ou acessar o SUS digital. A publicação aponta que o trabalho do cuidado tem sido invisível, exaustivo e desvalorizado. No guia, há uma parte específica para mães solo e mulheres chefes de família, pessoas em privação de liberdade e seus familiares, parentes de vítimas de feminicídios, famílias em extrema pobreza, entre outros. A coordenadora de formação e emancipação do Guele 10, Nilza Iraci, diz que o guia mostra os caminhos para o fortalecimento de políticas de cuidado que reconheçam a realidade das mulheres negras.
4: A proposta é uma convocatória para pensarmos coletivamente estratégias capazes de promover mudanças significativas nas relações de gênero e raça na sociedade brasileira.
3: Segundo a Organização das Nações Unidas, as mulheres brasileiras dedicam quase 10 horas por semana a mais que os homens ao trabalho de cuidado. Por isso, a política de cuidado é também uma política de democracia. Apesar da importância do tema, a lei que institui a Política Nacional de Cuidados no Brasil é recente. Foi sancionada em dezembro de 2024.
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5: Após encontro entre Xi Jinping e Donald Trump na semana passada, China e Estados Unidos concordaram em avançar com reduções de 60 bilhões de dólares nas tarifas sobre mercadorias importadas. Os detalhes foram repassados pela Casa Branca. As tarifas que terão redução vão desde o milho, trigo, carnes e leite dos agricultores norte-americanos até eletrodomésticos como cafeteiras e torradeiras, brinquedos, fogos de artifício e decorações de Natal chinesas. Entretanto, não houve definição de prazos para implementação. Segundo o representante de comércio dos Estados Unidos, Jamison Greer, os dois países buscam um tratamento tarifário mais favorável, de 30 bilhões de dólares de cada lado, para os produtos considerados não sensíveis. Isso significa destravar o acesso de 30% das exportações norte-americanas para a China. Entretanto, mesmo com a China tendo retomado nos últimos meses a compra em larga escala de soja, essa commodity ficou de fora da redução de tarifas. Durante a reunião entre Trump e Xi Jinping na semana passada, a trégua comercial entre chineses e norte-americanos foi prorrogada até o dia 10 de janeiro. Quanto à inteligência artificial, os dois presidentes concordaram com a criação de um canal de diálogo. Sobre a guerra no Irã, o entendimento foi de que o país não deve desenvolver armas nucleares e garantir a navegação internacional. Analistas ouvidos pela Reuters consideraram que os resultados da reunião entre Washington e Pequim foram limitados. O principal índice do mercado de ações chinesas não se empolgou com a negociação e amanheceu nesta segunda com queda de mais de 2%, o nível mais baixo em um ano. Xi Jinping e Donald Trump podem se encontrar novamente em dois fóruns internacionais, na China e nos Estados Unidos, antes do fim do ano. Pouco depois do presidente chinês ter deixado os Estados Unidos, o vice, Han Zhen, reforçou a posição de Pequim em defesa da soberania dos países como Cuba e em oposição a interferências estrangeiras durante o discurso na Assembleia Geral da ONU em Nova York.
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6: Entidades de apostas acionaram o Supremo Tribunal Federal para derrubar a medida provisória que acaba com as bets no Brasil. O pedido foi feito nesta segunda-feira em uma ação de 2024 que já era relatada pelo ministro Luiz Fux. As entidades querem que os efeitos da medida sejam suspensos até que o Congresso Nacional faça a análise ou até o julgamento da ação para garantir a manutenção das operações. Ainda que os ministérios da Fazenda e da Justiça, a Anatel, o Banco Central, a Caixa e o Comitê Gestor da Internet não derrubem autorizações, bloqueiem sites e aplicações e interditem pagamentos. A peça foi apresentada pela Associação Nacional de Jogos de Azar e pelo Instituto Brasileiro de Jogo Responsável, que consideram a medida provisória inconstitucional. Segundo elas, a proposta não demonstrou a urgência necessária para uma MP, não contou com estudos técnicos dos impactos e pode reduzir a confiança no ambiente de negócios do Brasil. Na ação, as entidades indicam dados do Sistema de Gestão de Apostas do Ministério da Fazenda, que mostram que os aportes nas plataformas de apostas caíram de R$22,5 bilhões em outubro de 2025 para R$13 bilhões em junho deste ano. Isso provaria que não houve um aumento que justificasse o encerramento repentino de um mercado regulado. De acordo com a ação, o Brasil tem 85 empresas de bets autorizadas que pagaram R$30 milhões para operar no país. A medida criaria o risco de o governo ter que devolver o dinheiro. No total, cerca de R$2,5 bilhões.
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7: Esse foi mais uma edição do Repórter Brasil News. Obrigado pela sua companhia e até a próxima edição.
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10: Oi, gente! Com licença, chuchuzinho. Vamos lá, estamos de volta. Posso? Ah, que bom, com licença. Tô chegando com previsões astrais nesta terça-feira. Alô, você de Leão! Hoje a lua no ponto alto do mapa coloca sua carreira em destaque, sendo um bom dia para avaliar o futuro. Mostrando mais segurança, foco e persistência, pode fazer o seu nome circular nos lugares certos, viu? Se já tem um amor para chamar de seu, tende a viver o amor do seu modo. O número de hoje é o 6, a cor é o preto. Se está pensando em mudanças no serviço ou mudar de carreira, aproveite para pesquisar e se preparar, tá? Ô, Virgem, à noite o corpo e a mente podem pedir a conta dos excessos, então bora desacelerar um pouquinho. Nos relacionamentos, pode até querer se aventurar e viver algo diferente, mas com os pés no chão, claro. Estamos vendo aqui que tende a tentar a sorte nas redes sociais ou apps de relacionamento. Um romance à distância tem chance de rolar e se firmar também. Número de hoje, Virgem, é o 53, a cor verde. Libra, amores! Como tende a valorizar mais a sua segurança financeira, é um bom dia para colocar as contas na ponta do lápis e ver onde dá aí para economizar. E ó, cautela ao misturar grana e amizade, hein? Seja empréstimo ou negócio em parceria, ok? Nos assuntos do coração, sua sensualidade nas alturas, o clima tende a ficar intenso. Você tem tudo para descobrir umas coisinhas aí no romance. Número de hoje é o 3, a cor amarelo. Escorpião. E você de escorpião, tem cheirinho de sucesso no ar, hein? Boa chance de firmar acordo ou parceria hoje. Se trampa por conta própria, a clientela tende a aumentar. Só cuidado para não exagerar na dose e acabar sufocando as pessoas ainda mais à noite, ok, chuchu? A relação tem tudo para engrenar, mas a ciumeira pode pesar contra também. Tenha atenção nisso. O número da sorte para vocês é o 27, a cor prata. E assim, ponto final. Terminamos o segundo bloco aqui do horóscopo do dia. Eu volto, claro, daqui a pouco, né? Qualquer momento. E aí termino falando para vocês de Sagitário, Capricórnio, Aquário e Peixes. Continue aí.
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12: 11 horas e 1 minuto.
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0: Muito Brasil.
1: Obrigada, meus amores.
2: Obrigado.
0: Coisa linda. Que honra.
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5: Muito bem, a partir de agora está no ar o Jornal Rádio News. Informação em primeiro lugar. Brasil e o mundo passam aqui na sua rádio favorita. Sejam bem-vindos.
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6: Previsão do tempo para terça-feira, 29 de setembro de 2026. Região Centro-Oeste. Goiânia amanhece com céu encoberto nesta terça-feira. À tarde, céu claro. Os termômetros marcam mínima de 22 e máxima de 37 graus. Umidade relativa do ar na capital goiana gira em torno de 50 a 20%. Novo Santo Antônio, em Mato Grosso, comemora aniversário com céu claro. Temperatura mínima é de 24 e a máxima 40 graus. Umidade do ar varia de 80 a 20%. Região Nordeste. Em Natal, Rio Grande do Norte, previsão de céu nublado dia todo, podendo abrir à noite. Temperatura mínima é de 23 e a máxima de 30 graus nas horas mais quentes do dia. A umidade do ar vai de 90% a 50%. Em São Miguel dos Campos, Alagoas, tempo nublado em algumas horas do dia do aniversário da cidade. Somente à tarde o céu fica sem nuvens. Temperatura mínima é de 21 e a máxima de 31 graus. A umidade relativa do ar é de 90% a 40%. Região Norte. Em Rio Branco, no Acre, terça-feira, com céu encoberto com chuvisco pela manhã. Temperatura mínima é de 23 e máxima de 35 graus. A umidade do ar é de 97 a 45%. Tracuateua, no Pará, canta parabéns com previsão de céu nublado a encoberto. Temperatura mínima é de 23 e máxima de 33 graus. A umidade do ar varia de 95 a 50%. Região Sudeste. Vitória, no Espírito Santo, tem previsão de céu encoberto no início do dia, com tendência de o tempo abrir à tarde. Os termômetros registram mínima de 21 e máxima de 30 graus. Umidade relativa do ar vai de 90 a 40%. Resende, no Rio de Janeiro, celebra aniversário com previsão de céu encoberto. Temperatura mínima de 15 graus e a máxima 35. Umidade relativa do ar é de 100 a 30%. Região Sul, em Porto Alegre, Rio Grande do Sul, previsão de céu encoberto e pancadas de chuva. Os termômetros registram mínima de 16 e máxima de 24 graus. A umidade relativa do ar fica entre 100 e 80%. Flor do Sertão, em Santa Catarina, sopra velhinhas com céu repleto de nuvens e pancadas de chuva. Termômetros registrando mínima de 19 e máxima de 22 graus. A umidade relativa do ar oscila entre 90 e 60%. Você ouviu a previsão do tempo para esta terça-feira, 29 de setembro de 2026. Com informações do IBGE Cidades e do Instituto Nacional de Meteorologia, INMET.
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7: A medida provisória que acabou com as bets já está no Congresso Nacional, aguardando a instalação da comissão mista. A Câmara e o Senado terão até 120 dias para analisar e votar o texto em plenário. Enquanto isso, a medida provisória está valendo. Valendo desde sexta-feira, quando foi editada. E tem alguns prazos já para a semana que vem. O apostador tem até segunda-feira, dia 5, para retirar voluntariamente o saldo que tem lá aportado. Segundo o Ministério da Fazenda, o valor é de R$1,7 bilhão que os apostadores brasileiros têm nas bets. Os sites de apostas estão no ar somente para pedidos de retirada desse dinheiro. E atenção, até segunda-feira que vem, às 11h59 da noite. Entre 9 e 14 de outubro, os bancos farão a devolução desses valores. Na terça-feira da próxima semana, dia 6, termina o prazo para todos os sites e aplicativos saírem do ar. Estão proibidas todas as apostas online. As de cota fixa, que é quando a pessoa já sabe o prêmio, mas também tigrinho, aviãozinho, roleta virtual, blackjack, tudo. O governo vai encaminhar um projeto de lei também tipificando os crimes relacionados aos jogos online, com penas de até 6 anos de prisão, além de multa. Depois que a MP entrou em vigor, os clubes de futebol passaram a se articular. Discutem o assunto e têm a expectativa de se reunirem com o Ministério do Esporte e com a CBF para tratar dos impactos da MP. Uma consulta pública foi aberta no site da Câmara e do Senado. Ali na parte da tramitação da medida provisória é a MP 1394 de 2026. E de sexta-feira até esta segunda, o placar por enquanto está em 182 mil votos a favor do fim das bets e 69 mil contrários, bem menos da metade.
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8: Diante dos avanços tecnológicos, sociais e culturais, o turismo tem se tornado cada vez mais dinâmico e personalizado para atender diferentes públicos, como o de mulheres, que seja a trabalho ou por lazer, têm viajado cada vez mais e muitas vezes sozinhas. Mas a segurança ainda pesa na escolha do destino. Levantamento realizado pelo Ministério do Turismo em parceria com a Unesco mostra que 6 em cada 10 mulheres dizem já ter desistido de uma viagem por medo da violência e 60,6% delas relataram ter passado por alguma situação que provocou sensação de insegurança. Para melhorar as condições de viagem desse grupo, o Ministério do Turismo disponibiliza em seu site o Guia para Mulheres que Viajam Sozinhas, com orientações sobre planejamento, transporte, hospedagem e canais de apoio para viajar com mais autonomia e segurança. Em cada capítulo é possível conhecer histórias, saber mais sobre o perfil das viajantes, entender as dúvidas e os medos mais comuns, além de receber dicas de segurança para todas as etapas de uma viagem, entre hospedagem, transporte e também conhecer os direitos de cada viajante. Entre as dicas para antes de viajar, por exemplo, o guia sugere pesquisar o destino, planejar os deslocamentos e verificar as condições da hospedagem. Recomenda-se pedir os contatos da recepção e dos canais de apoio, além de solicitar que o número do quarto não seja anunciado em voz alta. Em viagens por aplicativo, a orientação é conferir a placa, o modelo do veículo e a identificação do motorista antes de entrar. Neste domingo, 27 de setembro, foi celebrado o Dia Mundial do Turismo. Criada pela ONU, a data chama atenção para o papel da atividade na vida das pessoas e das comunidades.
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9: 123 municípios do Rio Grande do Norte vêm sendo fortemente impactados por causa da estiagem prolongada dos últimos meses, que tem inclusive comprometido as reservas hídricas do estado. Por causa desse cenário, o governo estadual decretou situação de emergência por seca e estiagem pelo prazo de 180 dias. O decreto, que entrou em vigor nesta segunda-feira, pode ser prorrogado pelo mesmo período, caso necessário. O coordenador da Defesa Civil do Estado, tenente-coronel Alexandre Fonseca, disse que o mecanismo jurídico é importante para intensificar e dar continuidade às políticas públicas relacionadas ao órgão.
10: É uma ação necessária, principalmente num contexto de uma previsão de um El Niño mais forte, onde ocasiona um agravamento desta seca e o que proporciona as ações necessárias para uma mitigação dos seus efeitos. O próximo passo é remeter este processo à Secretaria Nacional de Proteção e Defesa Civil para o devido reconhecimento.
9: Uma das ações que serão garantidas com o decreto é o programa Operação Carro-Pipa do Ministério da Integração e do Desenvolvimento Regional, que abastece a zona rural de 77 municípios do estado. O programa atende mais de 88.300 pessoas na zona rural do Rio Grande do Norte, com cerca de 230 veículos. De acordo com o governo estadual, no último semestre do ano de 2025 e nos primeiros 8 meses deste ano, houve uma diminuição considerável das chuvas, com índices bem abaixo do previsto para o Rio Grande do Norte no período. A baixa taxa pluviométrica impactou o volume de água de alguns reservatórios importantes para a segurança hídrica do estado, entre eles o açude Itãs e o Passagem das Traíras, que estão praticamente secos, com índice abaixo de 0,35%, e os Angarelhas, que está com 2,2% de sua capacidade hídrica. O decreto também leva em consideração a grave situação hídrica configurada em diversos municípios. Até o final deste ano, a estiagem forte deve causar impacto em mananciais que abastecem as cidades de Currais Novos, Equador, Parelhas, Carnaúba dos Dantas, Jardim do Seridó, São João do Sabugi, Ipueira, São José do Seridó e Ouro Branco. Estima-se que cerca de 63 mil habitantes são impactados somente na área urbana.
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12: Bem, claro, as calculadoras são úteis às vezes, mas em vez de eliminar o seu telefone ou uma calculadora material, eu sei, tão arcaico, você pode usar o Google para isso também. Tudo o que você precisa fazer é digitar qualquer número, mais, menos ou qualquer função que precisar, o outro número e, em seguida, Enter.

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1: De volta e prontos para mais uma dose de muita música. 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Bora curtir?
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0: Meio-dia e um minuto.
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3: Estamos de volta e agora vamos falar de esporte aqui no Jornal Rádio News.
4: E bastante cobrado, Carlo Ancelotti se defendeu garantindo que as críticas não afetam suas ideias. Estamos trabalhando para a seleção brasileira ser protagonista. A expectativa de ser o técnico da seleção é muito alta. Aqui você tem de ganhar a Copa do Mundo e não pensar em chegar aos primeiros lugares, admitiu. Temos de dar o máximo para nosso trabalho ser da melhor maneira possível, afirmou Carlo Ancelotti.
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4: E Corinthians, Palmeiras e São Paulo adotaram cautela após a publicação da medida provisória que proíbe as apostas esportivas e a publicidade das empresas do setor no Brasil. Os três clubes têm contratos com casas de apostas e, por enquanto, evitam tomar decisões definitivas. A prioridade é acompanhar a discussão, principalmente a análise do Ministério Público pelo Congresso Nacional. A medida começou a valer quando foi publicada. Para continuar valendo como lei, porém, precisa ser aprovada pelo Congresso em até 120 dias. Se isso não acontecer, ela perde a validade.
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4: E Flaco Lopes chegou ao Palmeiras em 2022 por cerca de 50 milhões. Hoje o atacante é avaliado em 318 milhões e 500 mil, mesmo tendo enfrentado críticas e falta de espaço no início de sua passagem pelo clube. O argentino vive um momento bem diferente daqueles dos primeiros anos. Atualmente é titular, artilheiro e jogador de Copa do Mundo pela seleção argentina. Antes de chegar a esse estágio, porém, Flaco viveu dias conturbados e quase deixou o Palmeiras.
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5: Agentes do Ministério Público da Bahia cumpriram na manhã desta segunda-feira em Salvador mandados de prisão e de busca e apreensão contra integrantes da presidência e da diretoria da torcida organizada do Esporte Clube Bahia. São apuradas práticas de tortura dentro da própria sede. Desta vez, os relatos que levaram aos mandados de prisão nesta segunda são de tortura física e psicológica contra pelo menos duas vítimas em julho deste ano. As pessoas foram obrigadas a confessar supostas irregularidades por meio de agressões, ameaças, sufocamento e afogamento por várias horas, com a utilização de objetos cortantes e contundentes, como tacos de beisebol. Segundo o governo da Bahia, também são investigados crimes de roubo, extorsão, ameaça e associação criminosa. Já a promotoria destacou que entre os alvos dos mandados está um policial militar. As torcidas organizadas dos times baianos têm se envolvido em outros crimes de repercussão nos últimos tempos. No mês passado, no clássico entre Bahia e Vitória, o torcedor da Bahia, Alexandre Borges, de 28 anos, foi morto a facadas horas antes da partida. Segundo a polícia, ele foi surpreendido por membros da torcida adversária. Seis homens foram presos em flagrante, suspeitos de envolvimento também na morte de outras quatro pessoas. No mês de março, sete membros da torcida organizada do Bahia foram presos pela Polícia Civil, acusados de envolvimento na tentativa de homicídio de um torcedor do Vitória. Em outro caso, 4 anos atrás, o ônibus com os jogadores do próprio time do Bahia foi atacado em Salvador. E agora, 4 integrantes da torcida organizada serão submetidos a júri popular. Os 4 são acusados de tentativa de homicídio qualificado por causa do uso de artefatos explosivos. Em 2022, o jogador Danilo Fernandes sofreu ferimentos no rosto e nas pernas e precisou fazer uma cirurgia no olho. O jogador Matheus Bahia ficou machucado nos braços, no rosto e nas pernas. A data do júri só será agendada após o trânsito em julgado. Nós tentamos contato com a torcida do Bahia, ainda sem resposta.
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5: Em apenas 2 dias, mais de 500 sites foram derrubados por causa da oferta irregular de apostas no Brasil. A ação faz parte do monitoramento após a entrada em vigor da medida provisória que proibiu a exploração e a publicidade das bets na última sexta-feira. A relação de sites foi elaborada por uma força-tarefa criada pelos Ministérios da Justiça e da Fazenda. A ação é para interromper o acesso a plataformas operando sem autorização e impedir que novos endereços sejam usados para continuar a oferecer apostas ilegalmente. Um relatório do Laboratório de Operações Cibernéticas, nesse domingo, encontrou milhares de anúncios de bets ainda ativos. A legislação deu até o dia 5 de outubro para a retirada da publicidade em circulação. Entre os anúncios encontrados na meta, 2 deles começaram a ser vinculados já durante a vigência da medida provisória. Alguns anúncios usavam nomes de páginas e links diferentes das marcas anunciadas, ou seja, uma ocultação do anunciante real e do destino do tráfego. No Google, foram encontrados mais de 1.900 anúncios de 7 domínios diferentes. Não foi possível separar quais já estavam ativos antes da proibição. No caso do TikTok, a plataforma não disponibiliza o Brasil entre os países pesquisáveis. O CyberLab também identificou 43 canais e grupos ativos no Telegram relacionados à divulgação de apostas e jogos de cassino online, com mais de 200 mil membros. O maior canal possui mais de 40 mil membros. A gente tentou contato com as empresas citadas, ainda sem resposta.
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6: A primeira-dama, Janja Lula da Silva, foi vista utilizando uma medalha de Nossa Senhora Aparecida durante um evento, em um gesto que ganha destaque em meio a uma recente polêmica. Publicações em redes sociais têm afirmado que políticos de direita teriam a intenção de retirar o título da santa como padroeira do Brasil. A escolha do adereço pela primeira-dama ocorre em um momento de debate sobre a questão religiosa no cenário político. A imagem da padroeira do Brasil, assim, se torna um ponto de atenção em discussões que envolvem fé e posicionamentos ideológicos.
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6: Um incidente alarmante ocorreu na Linha Vermelha, no Rio de Janeiro, onde bandidos renderam motoristas e tomaram ônibus escolares para utilizá-los como barricadas. Cerca de 120 alunos da Escola Eleva da Barra da Tijuca estavam a caminho de uma excursão quando foram surpreendidos pela ação criminosa. O episódio gerou grande preocupação e mobilização das autoridades. A Linha Vermelha é uma via expressa de grande importância na cidade, e a interrupção do tráfego para a formação de barricadas por criminosos ressalta os desafios na segurança pública da capital fluminense.
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6: O presidente dos Estados Unidos, Donald Trump, manifestou forte desaprovação à decisão das autoridades britânicas de libertar sob fiança 5 homens detidos por suspeita de planejar um ataque terrorista contra uma base aérea norte-americana no Reino Unido. Trump afirmou ter informações específicas sobre o caso, mas optou por não detalhar. Os 5 britânicos

0: norte-americana no Reino Unido. Trump afirmou ter informações específicas sobre o caso, mas optou por não detalhar. Os cinco britânicos foram presos no domingo, perto da base RAF Fairford, onde três vans supostamente carregadas com explosivos foram encontradas. A polícia britânica investiga uma possível ligação do plano com o Irã, Rússia ou milícias, enquanto a embaixada iraniana nega qualquer envolvimento.
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2: Essas foram as últimas de hoje do jornal Rádio News. Voltaremos na próxima edição. Fique ligado.
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4: Tropa do Riso, pra animar a sua programação. Olha, gente, tem gente, preste bem atenção essa história que eu vou contar agora, que é tão azarado, mas tem uns miseráveis também. Eu conheci um cara lá no Ceará, que ele era traumatizado. Desde menino ele tinha medo. Ele disse, meu maior medo é de ser corno. Só via dizendo isso. Meu maior medo é de ser corno, né? Aí... um dia eu disse, rapaz, para com isso, rapaz, tu não vai ser corno não, rapaz. Ele disse, meu maior medo é de ser corno, né? Aí, primeiro que ele era pobre, liso, feio, né? Aí, pra piorar, né? Ele disse, rapaz, eu vou fazer o seguinte, eu vou casar com uma mulher bem feia, mas bem feia mesmo, que eu tenho certeza que ninguém vai querer ela. Ninguém vai querer ela, eu não vou levar chifre. Eu disse, então tá bom, né? Aí, pra provar, meu amigo, que pobre quando nasce, se fiofó desse dinheiro, pobre nascer sem cu, pois é, aí o que aconteceu? Casou com a mulher feia. A mulher tinha bigode, era manca, caolho, né, desdentada. Isso tudo pra aquele com medo de que casasse com uma bonitona, né, pra não levar chifre. Tu sabe o que aconteceu? Pois é, com tudo isso, passou o circo, o dono do circo se engraçou e levou ela. Tem aquela história do cara que foi no médico, né? Desesperado, coitado. Pois tinha uma doença que julgava incurável. Chegou lá e disse, doutor, me ajude, pelo amor de Deus. Eu tenho um enorme problema, doutor. Que foi, meu filho? Me conte. Conte pro médico aqui, diga qual é o seu problema que tanto lhe aflige. Ele disse, doutor, eu tô com um enorme problema, pelo amor de Deus, me cure. É o meu aparelho digestivo, doutor. Imagine o senhor... que eu não consigo fazer a digestão de jeito nenhum. Se eu como carne, eu cago a carne inteirinha, doutor. Se eu como maçã, eu defeco a maçã inteirinha, doutor. Se eu chupo laranja, só sai o suco todinho, doutor. Doutor, me dê uma luz. O que é que eu devo fazer para voltar ao normal, doutor? Eu quero cagar. Aí o médico olhou, né? Botou a mão no queixo, naquela sua imensa sabedoria. Disse, meu filho... você já pensou em comer merda?
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2: Oi, gente! Cheguei de volta! Com licença, Chuchu. Vamos terminar a previsão astral de hoje? Bora? Posso? Bora? É, hoje terçou, né? Terça-feira deliciosa. Alô, você de Sagitário!
3: Sagitário!
2: Ó, Sagita, tudo indica que vai fazer o básico com capricho, sem ficar inventando moda e sem deixar nada pela metade. Aproveite a energia paciente e prática da Lua Taurina para colocar as tarefas e pendências em dia, ok? Nos assuntos do coração, quem está livre, leve, solto ou solta, tem chance de esbarrar com alguém interessante numa situação ou lugar corriqueiro. Agora, se já encontrou sua cara metade, pode aproveitar pequenos gestos para mostrar carinho e amor. O número de hoje, Sagita, é o 16, a cor vermelho.
3: Capricórnio.
2: A energia favorável para renegociar empréstimos, desenrolar dívidas e encerrar débitos, viu, Capricórnio? Finanças compartilhadas podem melhorar também, mas ó, tem risco de gastos excessivos à noite, sobretudo com diversões. Cuidado, hein? É, cautela ao colocar a carroça na frente dos bois no relacionamento. Se você já tem um mozão, tende a ser um dia prazeroso, mas ciúme em excesso pode atrapalhar também, hein? Número de hoje, Capricórnio, é o 52, a cor é o lilás. Senhoras e senhores de Aquário, terçou com parcerias crescendo, inclusive uma oportunidade afortunada, olha. Projetos em conjunto também tendem a ganhar força hoje. Só que, ó, no relacionamento, o passado corre o risco de voltar a te assombrar, tá amarrado, hein? Se tá solteiro, solteiro, alguém especial tende a cruzar o seu caminho. Eita, o número de hoje pra você de Aquário é o 24, a cor marrom. E você de peixes, com seu lado prático, determinada e honesta, em alta, contatos, reuniões e representações estarão favorecidas hoje. É um bom dia para resolver pendências, tá, coleguinha? Busca um emprego, um extra, pode mandar bem em processo seletivo, viu? Seu lado charmoso, sensual, com uma pitada de timidez, pode prender o interesse de alguém. Ai, ai, ai, o número de hoje é o 61, a cor azul royal. E assim, ponto final. Terminamos, né, o nosso horóscopo do dia, prometendo voltar com certeza amanhã aqui na nossa rádio. Encontro marcado, não se atrase, beijo, se cuida e até lá. Tchau!
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4: 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Segundo dicionário, saudades de algo, de um estado, de uma forma de existência que deixou de ter. Desejo de voltar ao passado.
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0: Fala, gente bonita, tudo bem? Tudo tranquilo? Hoje é terça-feira e tá entrando no ar, a partir de agora, aqui na sua rádio preferida, nesta terça-feira, o nosso Nostalgia, o melhor dos anos 90, aquele flashback que marcou época, que fez história, do passado, de presente pra você. É o nosso Nostalgia, a partir de agora, aqui na sua rádio.
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0: Hora de curtir o Show da Tarde. Terça-feira é sinônimo de música boa e de momentos descontraídos, né? 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
2: Bem, claro, as calculadoras são úteis às vezes, mas em vez de eliminar o seu telefone ou uma calculadora material, eu sei, tão arcaico, você pode usar o Google para isso também. Tudo o que você precisa fazer é digitar qualquer número, mais, menos ou qualquer função que precisar, o outro número e, em seguida, Enter.

0: de volta aqui com mais uma seleção musical do seu Show da Tarde. 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
2: Deus é quem sabe. 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
2: Tropa do Riso, pra animar a sua programação. Olha, gente, tem gente, preste bem atenção essa história que eu vou contar agora, que é tão azarado, mas tem uns miseráveis também. Eu conheci um cara lá no Ceará, que ele era traumatizado. Desde menino ele tinha medo. Ele disse, meu maior medo é de ser corno. Só via dizendo isso. Meu maior medo é de ser corno, né? Aí, um dia eu disse, rapaz, para com isso, rapaz. Tu não vai ser corno, não, rapaz. Ele disse, meu maior medo é de ser corno, né? Aí, primeiro que ele era pobre, liso, feio, né? Aí, pra piorar, né? Ele disse, rapaz, eu vou fazer o seguinte, eu vou casar com uma mulher bem feia, mas bem feia mesmo, que eu tenho certeza que ninguém vai querer ela. Ninguém vai querer ela, eu não vou levar chifre. Eu disse, então tá bom, né? Aí, pra provar, meu amigo, que pobre quando nasce, se fiofó desse dinheiro, pobre nascer sem cu, pois é, aí o que aconteceu? Casou com a mulher feia. A mulher tinha bigode, era manca, caolho, né? Desdentada. Isso tudo pra aquele com medo de que casasse com uma bonitona, né? Pra não levar chifre. Tu sabe o que aconteceu? Pois é, com tudo isso, passou o circo, o dono do circo se engraçou e levou ela. Tem aquela história do cara que foi no médico, né? Desesperado, coitado. Pois tinha uma doença que julgava incurável. É. Chegou lá e disse, Doutor, me ajude, pelo amor de Deus. Eu tenho um enorme problema, doutor. Que foi, meu filho? Me conte. Conte pro médico aqui. Diga qual é o seu problema que tanto lhe aflige. Ele diz, doutor, eu tô com um enorme problema. Pelo amor de Deus, me cure. É o meu aparelho digestivo, doutor. Imagine o senhor que eu não consigo fazer a digestão de jeito nenhum. Se eu como carne, eu cago a carne inteirinha, doutor. Se eu como maçã, eu defeco a maçã inteirinha, doutor. Se eu chupo laranja, só sai o suco todinho, doutor. Doutor, me dê uma luz. O que é que eu devo fazer para voltar ao normal, doutor? Eu quero cagar. Aí o médico olhou, né? Botou a mão no queixo, naquela sua imensa sabedoria. Disse, meu filho, você já pensou em comer merda?
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5: Vamos às previsões astrais de hoje. Atenção, você que é dos signos.

0: Sana, é o Robson, né? A Patrícia Raniquel.
1: Está chegando o corno e não para de chegar.
0: E não para mesmo. Tem aqui também a Fabiana. O Flávio, tem muito corno aqui que não dá nem pra...
1: E não dá mais pra contar.
0: Vamos agora aos resumos da sua novela favorita. Aquela novela velha da Rede Globo, A Força do Querer. É, aquele homem lá, ele vai coisar o coiso. E quando ele terminar, o coiso estará coisado, né? E logo após... É, ele coisar e deixar o corpo coisado, uma mulher vai e se fingir que está de muleta e vai sequestrar um elefante e levar para a África. É isso que acontece na novela A Força do Querer, da Rede Globo.

Tudo para mais um super bloco musical repleto de sucessos aqui no seu Show da Tarde. Ó, espero que você esteja animadão aí, hein? Pois estamos aqui naquele clima, daquele jeito, no pique, hein? Bora aumentar o volume aí porque músicas incríveis vão rolar a partir de agora.

Alguém apaixonado aqui em Cuiabá hoje? Alguém sofrendo de amor? Você que veio pra cá tentando esquecer aquela pessoa.

e ainda não conseguiu. Vou dar um conselho de amigo. Se fosse eu ligava pra essa pessoa agora, essa hora. Ligava, deixa de orgulho besta. Ligava e falava assim: amor, tô morrendo de saudade de você. Não é porque eu tô no show do Cristiano Araújo, não, mas se você quiser, a gente casa. A gente namora. Se nada der certo, a gente só beija na boca, gostoso mesmo, vira só um rolo. Mas fica comigo. Eu aceito ser apenas seu caso definido.

0: Boa noite, gente! Vocês não têm noção da alegria, do prazer que é estar aqui junto com vocês. Vamos fazer essa noite a melhor noite do mundo. Tudo pra vocês. Simbora!
1: Oi, boa tarde!
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4: E aí, como diminuir a procrastinação? Você sabe o que é procrastinar? Essa palavra você vai ouvir muito hoje na mensagem. Procrastinar significa retardar, adiar, postergar, deixar para depois, para mais tarde, alguma coisa que deve ser feita ou falada. Quem nunca deixou para começar amanhã a dieta? O exercício físico, os estudos, a leitura daquele livro. Procrastinar faz parte da vida, em algumas doses é até saudável. Para as atividades que você não gosta de fazer, tente mudar a forma como faz. Pesquise, troque ideias para deixá-la um pouco mais interessante. Ficar no papel de vítima após a procrastinação é potencializar esse comportamento. Ao invés de se culpar, assuma a responsabilidade e aja. A procrastinação ocorre pela gratificação instantânea. A gente quer tudo para ontem sem esforço. Também pelo medo do desconhecido. Potencializar um comportamento que não gera resultado e sim ansiedade, angústia, desconforto, medo, insegurança, fuga de experiências negativas, perfeccionismo, sentimento de injustiça, falta de capacitação e sobrecarga. Bom, é preciso entender que na vida temos que fazer coisas que gostamos e outras que não gostamos. Nas que não gostamos, é possível usar a criatividade e tornar a atividade menos sofrida. Se quiser enrolar, que a enrolação seja produtiva. Ao enfrentar a procrastinação, você terá boas sensações e esse sentimento é intenso e gratificante. Inserindo a atividade como uma rotina, logo você vai sentir a necessidade desse sentimento novamente. Algumas dicas dessa enrolação, esse empurrar com a barriga. Não espere o momento perfeito, porque ele não existe. Tenha objetivos e metas realistas e sensatas. Faça um cronograma das suas atividades semanais e liste as atividades diárias. Não dê muito espaço de execução entre elas, porque isso é uma armadilha para deixar para depois. Entre as tarefas, insira intervalos regulares para recarregar a energia, pois a concentração por um longo período pode se tornar improdutiva. Crie prazos para você e cumpra. Estabeleça as recompensas para a conclusão das atividades semanais, preferencialmente que não envolvam dinheiro. Comemore suas pequenas vitórias. Não desista por pouco. Se na semana não deu certo, crie um cronograma diferente para a próxima semana. Pense situações do passado em que você teve sucesso ao superar obstáculos. Tenha disciplina e foco. E por fim, não se esqueça, se você fizer sempre as mesmas coisas, terá sempre os mesmos resultados.
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1: Reforço positivo. Use o reforço positivo como petiscos, elogios e carinho para incentivar comportamentos desejáveis. Isso ajudará a reforçar os laços entre você e seu pet e tornar o processo de adaptação mais positivo.
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2: Com tudo para mais um super bloco musical repleto de sucessos aqui no seu Show da Tarde. Ó, espero que você esteja animadão aí, hein? Pois estamos aqui naquele clima, daquele jeito, no pique, hein? Bora aumentar o volume aí porque músicas incríveis vão rolar a partir de agora.
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4: Fazer um planeta de cores aqui hoje, vamos.
5: Quem tá com nós, joga a mãozinha pro céu. Vamos animar, hein?
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1: Nunca se sintam tristes por serem diferentes. Cada um tem as suas qualidades e os seus defeitos. Uns serão melhores à matemática, outros com línguas e alguns estarão mais virados para as artes ou para os esportes. Essas habilidades diferentes, esse talento, é o que os distingue dos restantes e precisam de compreender isso para que possam se revelar e mostrar ao mundo. Descubram quem são e do que gostam. Aprendam a gostar de quem são e libertem a força interior que possuem. O mundo está cheio de cópias e a precisar de originalidade.
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2: As fortes tempestades que têm assolado o sul do Brasil persistem. O Rio Grande do Sul continua em alerta máximo, com previsão de chuvas volumosas, granizo e rajadas de vento que podem superar os 90 km por hora, estendendo-se também para Santa Catarina e Paraná. A Defesa Civil do Rio Grande do Sul já contabiliza mais de 31 mil pessoas afetadas pelos temporais desde o dia 25 de setembro, com 4 feridos e milhares de casas danificadas. As autoridades alertam para o alto risco de novas ocorrências severas em praticamente todas as regiões do estado.
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3: Volta pra você aqui ao vivo, hein? Com o seu show da tarde. Espero que todos estejam aí prontos pra curtir, pra aproveitar essa tarde aí empolgante ao som das melhores músicas. Ó, sem mais delongas, vamos nessa. Vamos tocar nossa primeira.

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1: 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O governo federal anunciou um pacote de novas medidas para combater os aumentos abusivos nos preços dos combustíveis. As ações incluem o reforço da fiscalização em postos e distribuidoras, além da previsão de multas, que podem chegar a R$500 milhões para infrações relacionadas a aumentos sem justa causa. Essas iniciativas são uma resposta direta à alta dos preços internacionais do petróleo, influenciada pelo prolongamento dos conflitos no Oriente Médio. O pacote também mantém a subvenção de 2,12 centavos por litro de óleo diesel, visando estabilizar o mercado e proteger o consumidor.
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3: Voltamos aqui com você no seu Show da Tarde e já vamos dar aqui o play na sequência que envolve você, hein? Os hits mais incríveis, o que tá bombando lá fora, toca aqui na sua programação. O seu programa cheio de energia positiva.

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2: Aqui com o Jonatas Gonçalves, durante duas horas, a gente curte os sertanejos da atualidade, os lançamentos para você ficar por dentro das novidades. Claro, tem também o de participações com pagode, com participações de pop, porque o sertanejo hoje ele tá bem mesclado, né? Tá começando com o Jonatas Gonçalves, o melhor do sertanejo na sua terça.
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1: Boa noite, gente. Que prazer pra nós estar aqui hoje, gravando esse primeiro DVD. Muito obrigado à presença de cada um de vocês aqui, nessa noite tão especial da nossa vida, da nossa carreira. Carreira essa que começou há 19 meses atrás. E começou mais ou menos assim, ó.

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2: As lagostas não são biologicamente imortais, mas produzem uma enzima que repara suas células e ajuda seu DNA a se replicar indefinidamente. É daí que vem o mito.
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4: A gente sempre acaba virando assunto delicado nas rodinhas, né, comandante?
5: Com certeza.

0: O quê? Eu acho. O cara não se garante, a culpa é nossa.
1: No

0: Benuto.
1: Tamo junto, meu irmão.
2: Sucesso aí!
3: Quem gostou faz barulho, faz barulho.
2: Obrigado, Goiânia! Que rolo bom, filho. Deu rolo, hein?
0: Obrigado, gente. Sucesso.
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1: É, eu também tô curtindo com você essa linda canção aqui no Arena Sertaneja. Obrigado pela audiência, onde quer que você esteja aqui curtindo o nosso programa.
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bem. Claro, as calculadoras são úteis às vezes, mas em vez de eliminar o seu telefone ou uma calculadora material, eu sei, tão arcaico, você pode usar o Google para isso também. Tudo o que você precisa fazer é digitar qualquer número, mais, menos ou qualquer função que precisar, o outro número e, em seguida, Enter.

0: Previsão do tempo para terça-feira, 29 de setembro de 2026. Região Norte, em Rio Branco, no Acre, terça-feira, com céu encoberto com chuvisco pela manhã. Temperatura mínima é de 23 e máxima de 35 graus. A umidade do ar é de 97 a 45%. Tracuateua, no Pará, canta parabéns com previsão de céu nublado a encoberto. Temperatura mínima é de 23 e máxima de 33 graus. A umidade do ar varia de 95 a 50%.
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1: O melhor da música sertaneja passando aqui no programa Arena Sertaneja na edição de hoje. Tudo de bom pra você na audiência, onde quer que você esteja curtindo o nosso programa. Obrigado pelo carinho de sempre.
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4: Vamos às previsões astrais de hoje. Atenção, você que é do signo dos fedorentes anianianinos, aqueles que têm os sovacos podres, né, por babosa. Cuidado, pois o que é fedorento pode feder mais ainda. Seu sovaco tá um imundice, né? Então, não custa nada você passar um rolonzinho, né? Ou então lavar, passar um limão nessa sua carniça braçal, né?
5: 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Que fresca, fresca, não fique frescando não. 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
4: E agora, vamos às nossas listas cornais, onde só tem nome de cor. A mulher que foi que mandou o nome. A Rosana, o Robson, né? A Patrícia, a Anikele.
6: Está chegando o corno e não para de chegar.
4: E não para mesmo. Tem aqui também a Fabiana, o Flávio. Ah, tem muito corno aqui que não dá nem para.
6: E não dá mais para contar.
4: Vamos agora aos resumos da sua novela favorita. Aquela novela velha da Rede Globo, A Força do Querer. É, aquele homem lá, ele vai coisar o coiso, e quando ele terminar, o coiso estará coisado, né? E logo após ele coisar e deixar o corpo coisado, uma mulher vai e se fingir que está de muleta e vai sequestrar um elefante e levar para a África. É isso que acontece na novela A Força do Querer, da Rede Globo.
7: Alegria.

0: Previsão do tempo para terça-feira, 29 de setembro de 2026. Região Nordeste. Em Natal, Rio Grande do Norte, previsão de céu nublado dia todo, podendo abrir à noite. Temperatura mínima é de 23 e a máxima de 30 graus nas horas mais quentes do dia. A umidade do ar vai de 90% a 50%. Em São Miguel dos Campos, Alagoas, tempo nublado em algumas horas do dia do aniversário da cidade. Somente à tarde o céu fica sem nuvens. Temperatura mínima é de 21 e a máxima de 31 graus. A umidade relativa do ar é de 90% a 40%.
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3: O cantor Bruno, da dupla com Marrone, compartilhou uma experiência surpreendente e emocionante em sua residência. No último domingo, o sertanejo revelou que um rádio em sua cozinha ligou sozinho e começou a reproduzir uma canção da dupla Rick Renner. O fato chamou a atenção por acontecer logo após o falecimento do cantor e amigo Rick Solo. Bruno, que já havia feito homenagens a Rick em shows, interpretou o ocorrido como um possível agradecimento do amigo, emocionando seus fãs com um relato.
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4: O Vasco recebeu uma nova negativa do consórcio Maracanã para disputar contra o Boca Juniors, no dia 20 de outubro, a semifinal da Copa Sul-Americana. O pedido foi recusado pela terceira vez neste ano e a justificativa apresentada foi a sequência de partidas e o desgaste do gramado do estádio. A diretoria vascaína não descarta recorrer à justiça para tentar garantir o mando no Maracanã. Diante do empate, o Vasco concentra esforços para tentar realizar a partida em São Januário, mas o estádio atualmente não atende à exigência da Comebol de capacidade mínima de 30 mil torcedores para semifinais. O presidente Pedrinho pretende negociar uma flexibilização com a entidade e também aumentar o espaço destinado à torcida do Boca Juniors. A Comebol quer que o local da partida seja definido até o início de outubro.
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1: Vai!

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4: Em uma declaração exclusiva ao G1, Ralph, ex-dupla de Christian, afirmou categoricamente que não pretende formar uma nova parceria com Renner após a trágica morte de Rick. O cantor enfatizou que seria uma muita falta de respeito com a história de Rick e Christian. Ralph destacou que tanto Christian quanto Rick são insubstituíveis no cenário sertanejo e que a memória de suas duplas deve ser preservada. A declaração põe fim a especulações sobre uma possível nova formação após os recentes falecimentos que abalaram o mundo da música sertaneja.
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5: Previsão do tempo para terça-feira, 29 de setembro de 2026. Região Centro-Oeste, Goiânia amanhece com céu encoberto nesta terça-feira. À tarde, céu claro. Os termômetros marcam mínima de 22 e máxima de 37 graus. Umidade relativa do ar na capital goiana gira em torno de 50 a 20%. Novo Santo Antônio, em Mato Grosso, comemora aniversário com céu claro. Temperatura mínima é de 24 e a máxima 40 graus. Umidade do ar varia de 80 a 20%.
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8: Olá, ouvinte. No ar, a partir de agora, mais um Bizu da Chefe com uma receita bem bacana para você, bem prática. Eu sou a Patrícia Vieira e hoje aprenderemos a fazer arroz de Braga. Anote os ingredientes. 200 gramas de pernil de porco picado. 200 gramas de linguiça picada. 200 gramas de peito de frango picado. Meio repolho pequeno picado. Uma cebola picada. Um alho espremido. Uma colher chá de colorau. Duas xícaras chá de arroz cozido. Sal a gosto. 100 gramas de uvas passas pretas. 3 colheres sopa de salsa. Modo de preparo. Frite a carne de porco com a linguiça por 5 minutos. Acrescente o frango e frite por mais 3 minutos. Junte o repolho, a cebola, o alho, o colorau e refogue até murchar. Adicione o arroz. Tempere com sal e misture as passas. Salpique a salsa picada e sirva em seguida. O rendimento são 5 porções e você deve demorar por volta de 40 minutos para preparar este arroz de Braga.
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9: A Itália se recuperou na Liga das Nações com uma vitória por 3 a 0 sobre a Turquia, em Bursa, pela segunda rodada do Grupo A1. O time italiano abriu o placar aos 9 minutos, com Bastoni, e ampliou ainda no primeiro tempo com Fratesi, aos 22, e Caiodi, aos 37. Com o resultado, a Itália conquistou seus primeiros pontos na competição, depois de perder para a Bélgica na estreia. A Turquia, que também havia sido derrotada na primeira rodada, desta vez não conseguiu reagir e terminou a partida sem marcar.
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5: O cantor Luan Santana arrastou mais de 30 mil pessoas para o Estádio Olímpico de Goiânia na noite deste domingo, com sua aclamada turnê Registro Histórico. O espetáculo, que contou com palco 360 graus e efeitos visuais, foi marcado por grandes sucessos e uma energia contagiante do público. A noite foi ainda mais especial com a presença da esposa de Luan, Jade Magalhães, e da filha do casal, Serena, que acompanhou do camarote da tribuna de honra um show do pai, ao vivo pela primeira vez. Do palco, o cantor fez uma declaração emocionante a família, puxando uma salva de palmas do público e celebrando a primeira cidade onde sua filha sentiu a energia de sua família linda.
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7: Previsão do tempo para terça-feira, 29 de setembro de 2020.

0: 2026. Região Sudeste. Vitória, no Espírito Santo, tem previsão de céu encoberto no início do dia, com tendência de o tempo abrir à tarde. Os termômetros registram mínima de 21 e máxima de 30 graus. Umidade relativa do ar vai de 90 a 40%. Resende, no Rio de Janeiro, celebra aniversário com previsão de céu encoberto. Temperatura mínima de 15 graus e a máxima 35. Umidade relativa do ar é de 100 a 30%.
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2: Professora, o vizinho do meu primo morreu engolido por um tubarão.
3: Verdade, eu ouvi falar.
2: Ouviu nada, você nem conhecia ele, ô.
3: Não conhecia, mas meu tio conhece o tio do vizinho do tio dele, daí ele me contou. Menina chata.
4: Crianças, não discutam. Paulinha, esse menino, por menor que seja, não foi engolido por um tubarão.
2: O Ricardinho, vizinho do meu primo, foi engolido inteirinho por um grande tubarão.
4: Olha, Paula, ele pode até ter morrido por um ataque de tubarão, mas não foi engolido, porque isso é impossível.
2: Não é, não.
4: É fisicamente impossível, Paulinha.
2: Quando eu morrer e for pro céu, vou perguntar pra ele, aí eu quero ver.
4: E o que vai acontecer se o menino tiver ido para o inferno?
2: Bom, aí a senhora pergunta.
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7: A França venceu a Bélgica por 1 a 0 pela segunda rodada do grupo A1 da Liga das Nações. Em uma partida equilibrada, o gol da vitória francesa saiu aos 43 minutos do segundo tempo, com Michael Olise, garantindo mais 3 pontos para a equipe comandada por Zinedine Zidane. Como resultado, a França chegou a 6 pontos e manteve o aproveitamento perfeito na competição, enquanto a Bélgica, que havia vencido a Itália na estreia, sofreu sua primeira derrota. A seleção francesa atuou novamente sem Kylian Mbappé, que ficou fora após sofrer uma lesão no joelho esquerdo na partida contra a Turquia.
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0: É, e com esta a gente vai ficando por aqui na edição desta terça-feira. Obrigado pela audiência, pelo carinho, pela amizade. Amanhã, quarta-feira, a gente está de volta.
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2: Previsão do tempo para terça-feira, 29 de setembro de 2026. Região Sul, em Porto Alegre, Rio Grande do Sul. Previsão de céu encoberto e pancadas de chuva. Os termômetros registram mínima de 16 e máxima de 24 graus. A umidade relativa do ar fica entre 100 e 80%. Flor do Sertão em Santa Catarina. Só para velhinhas, com céu repleto de nuvens e pancadas de chuva. Termômetros registrando mínima de 19 e máxima de 22 graus. A umidade relativa do ar oscila entre 90% e 60%.

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2: Seta não é opcional do veículo. No trânsito, é preciso existir uma comunicação eficiente entre os condutores. O uso correto das setas é essencial para comunicar as intenções de cada um nas vias. Essa ferramenta permite que os condutores consigam se programar para reduzir a velocidade ou frear a tempo quando necessário.
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3: Cuidado, as pedras certas podem estar em mãos erradas. A avó Alzira repreende o neto Carlinhos por ter atirado uma pedra na cabeça do primo Agenor. Por que você fez isso, menino? Questionou a avó. É que ele, vovó, me deu um baita de um beliscão que quase arrancou meu braço. E por que você não me chamou? Sabe, vovó, é que a senhora não iria acertar a pedra como eu acertei. É, isso combina tanto com atitudes do homem em relação a Deus. É mais fácil agirmos do nosso jeito, quebrarmos as vidraças com o ímpeto do estilingue. Muita gente diz crer em Deus, mas não sabe deixar que ele faça acontecer do jeito dele. Foram atitudes assim que levaram o rei Saul a perder, na verdade, tudo. Se você crê em Deus, a melhor maneira de provar isso com você mesmo é estando no centro da vontade dele, sabe como? Fazendo valer pelo menos um pedaço da oração mais famosa do mundo, que é o Pai Nosso.

O galã Cauã Raymond está de novo amor. A estudante de medicina e influenciadora digital Pietra Cupello, de apenas 20 anos, é apontada como novo affair do ator de 46 anos. Os dois foram vistos juntos em uma viagem pela Bahia, levantando as suspeitas. Pietra, que já teve um affair com Gabriel Medina, é carioca e mora em um condomínio de luxo na Barra da Tijuca. Parece que o coração do nosso Cauã está batendo.

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2: As fortes tempestades que têm assolado o sul do Brasil persistem. O Rio Grande do Sul continua em alerta máximo, com previsão de chuvas volumosas, granizo e rajadas de vento que podem superar os 90 km por hora, estendendo-se também para Santa Catarina e Paraná. A Defesa Civil do Rio Grande do Sul já contabiliza mais de 31 mil pessoas afetadas pelos temporais desde o dia 25 de setembro, com 4 feridos e milhares de casas danificadas. As autoridades alertam para o alto risco de novas ocorrências severas em praticamente todas as regiões do estado.
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3: 6:24.
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2: 1. 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A maioria das mulheres se preocupa muito com o câncer de mama, mas, na verdade, a doença cardíaca é o assassino número 1 das mulheres. Faça um teste de colesterol para saber se você está em risco.
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4: Tropa do Riso, é pra animar a sua programação. Olha, gente, tem gente, preste bem atenção essa história que eu vou contar agora, que é tão azarado, mas tem uns miseráveis também. Eu conheci um cara lá no Ceará, que ele era traumatizado. Desde menino ele tinha medo. Ele disse, meu maior medo é de ser corno. Só via dizendo isso. Meu maior medo é de ser corno, né? Aí, um dia eu disse, rapaz, para com isso, rapaz. Tu não vai ser corno, não, rapaz. Ele disse, meu maior medo é de ser corno, né? Aí, primeiro que ele era pobre, liso, feio, né? Aí, pra piorar, né? Ele disse, rapaz, eu vou fazer o seguinte, eu vou casar com uma mulher bem feia, mas bem feia mesmo, que eu tenho certeza que ninguém vai querer ela, eu não vou levar chifre. Então tá bom, né? Aí, pra provar, meu amigo, que pobre quando nasce, se fiofó desse dinheiro, pobre nascer sem cu, pois é, aí o que aconteceu? Casou com a mulher feia. A mulher tinha bigode, era manca, caolho, né? Desdentada. Isso tudo para aquele com medo de que casasse com uma bonitona, né? Para não levar chifre. Tu sabe o que aconteceu? Pois é, com tudo isso, passou o circo, o dono do circo se engraçou e levou ela. Tem aquela história do cara que foi no médico, né? Desesperado, coitado. Pois tinha uma doença que julgava incurável. É. Chegou lá e disse, Doutor, me ajude, pelo amor de Deus. Eu tenho um enorme problema, doutor. Que foi, meu filho? Me conte. Conte pro médico aqui. Diga qual é o seu problema que tanto lhe aflige. Ele diz, doutor, eu tô com um enorme problema. Pelo amor de Deus, me cure. É o meu aparelho digestivo, doutor. Imagine o senhor que eu não consigo fazer a digestão de jeito nenhum. Se eu como carne, eu cago a carne inteirinha, doutor. Se eu como maçã, eu defeco a maçã inteirinha, doutor. Se eu chupo laranja, só sai o suco todinho, doutor. Doutor, me dê uma luz. O que é que eu devo fazer para voltar ao normal, doutor? Eu quero cagar. Aí o médico olhou, né? Botou a mão no queixo, naquela sua imensa sabedoria. Disse, meu filho, você já pensou em comer merda?

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2: O clima esquentou de vez em A Fazenda 18. Mike Leão e Mônica Fonseca protagonizaram um bate-boca daqueles na madrugada desta segunda-feira, levando os ranços a níveis altíssimos. O que começou como um desabafo de Mike virou uma discussão acalorada com a jornalista. Mônica não gostou nada de Mike se fazer de vítima por ter que escolher entre Darlin Ferratri e Taíde no Resta 1. E a troca de farpas foi intensa. Parece que a rivalidade entre os ex-aliados está mais forte do que nunca e promete ainda mais barracos no reality.
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5: O governo federal anunciou um pacote de novas medidas para combater os aumentos abusivos nos preços dos combustíveis. As ações incluem o reforço da fiscalização em postos e distribuidoras, além da previsão de multas, que podem chegar a R$500 milhões para infrações relacionadas a aumentos sem justa causa. Essas iniciativas são uma resposta direta à alta dos preços internacionais do petróleo, influenciada pelo prolongamento dos conflitos no Oriente Médio. O pacote também mantém a subvenção de 2,12 centavos por litro de óleo diesel, visando estabilizar o mercado e proteger o consumidor.
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6: 6 horas e 44 minutos.
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0: O apresentador Marcos Mion está com tudo na Globo. Após o fim de seu contrato em 2026, Mion está alinhando seus próximos passos com a emissora. E ao que tudo indica, vem muita coisa boa por aí. Ele já está planejando novos quadros e novidades para o Caldeirão em 2027, incluindo mais edições ao vivo. Apesar das críticas nas redes sociais, Mion é super bem avaliado internamente pelo sucesso comercial. Ou seja, o carisma.
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4: Maravilha! Estamos chegando com mais um Adoração Católica. Como você está? Espero que esteja bem e que o nosso Deus esteja sempre com você. O Adoração Católica já está no ar. Sejam bem-vindos.
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1: Espero que essa canção tenha tocado no seu coração. Adoração Católica volta já.
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2: 7 horas e 26 minutos.

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1: Estamos de volta com o Adoração Católica. Aumente o som e venha adorar.
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1: São as últimas de hoje do Adoração Católica. Espero que tenha gostado da edição de hoje. Fiquem com Deus e até a próxima edição.
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4: Maravilha, estamos chegando com mais uma edição do Som Católico. Hoje o programa tá bom demais, muito som, muita adoração. Sejam bem-vindos ao Som Católico.
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2: Voltamos já, não mude de rádio. 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
3: 8 horas e 16 minutos.

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2: Estamos de volta com o Som Católico. Aumente o som.
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1: 8:30.
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0: chama. 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
1: Oi, oi, amigo ouvintes. Tudo jóia? Olha quem está chegando. Ela mesma, com todo amor no coração para distribuir aos quatro cantos do planeta. A partir de agora, eu sou a amiga Aline Mota. Estarei com você aqui dentro do Falando de Amor, o nosso programa romântico, onde a gente abre aí o baú das recordações. E tá lá de dentro, a gente tira só boas músicas. Aquelas músicas que passaram, né? E deixaram aquele rastro de saudade. Então comece a partir de agora a participar com a gente pelo WhatsApp e pelas redes sociais. Fique à vontade, aqui você que manda e desmanda na nossa programação. Porque o amor sem paixão é triste, né? Paixão sem amor, gente, é terrível. Então a partir de agora, fique à vontade, porque a Aline Mota está no ar.
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